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1: Olá, viva, muito bom dia. Amanhã de segunda-feira na Marginal. Estão aí as primeiras notícias com Sofia Albeida. Bom dia.
2: Bom dia aos ministros das Finanças, Joaquim Miranda Sarmento, e dos Assuntos Parlamentares, Carlos Abreu Amorim. Apresentam aos partidos com representação parlamentar as linhas gerais da proposta de orçamento de Estado para 2027, entre hoje e a próxima quarta-feira. Esta segunda-feira, a partir das 17 horas, na Assembleia da República, há reuniões de uma hora, serão recebidos os grupos parlamentares do Chega e do PS. Amanhã de manhã, o Governo reúne-se conjuntamente com o PSD, o CDS-PP, e à tarde as reuniões prosseguem com os grupos parlamentares do LIVRE, PCP e depois com os deputados únicos do Bloco de Esquerda, PAN e CJPP. Por último, a bancada da Iniciativa Liberal será recebida por Joaquim Miranda Sarmento e Carlos Abreu Amorim na quarta-feira à tarde. Recorde-se que o Parlamento vai debater na generalidade a proposta do Governo do Orçamento de Estado para 2027 nos dias 27 e 28 de outubro, estando a votação final global prevista para 24 de novembro. A Associação Sindical dos Profissionais da Polícia inicia hoje, no Porto, uma série de manifestações marcadas para várias cidades do país. Esta manifestação acontece na véspera de uma reunião destes profissionais com o Ministro da Administração Interna. Pré-aposentação, remunerações, revisão dos suplementos, falta de condições de trabalho e incumprimento do acordo de 2024 são os principais motivos deste conjunto de protestos. A manifestação de hoje começa com uma concentração frente ao Comando Metropolitano do Porto, da PSP, seguindo depois até à Câmara Municipal. Um percurso que, segundo disse a agência Lusa, o presidente da ASP, Paulo Santos, tem um propósito.
3: É não só colocar cá para fora aquilo que são as reivindicações e as matérias que consideramos que não são a ser bem tratadas por parte do Governo, mas também envolver os autarcas, as populações, os comerciantes, que tanto se queixam de falta de policiamento de proximidade e de efetivos policiais, e bem, e convidá-los também a juntarem-se a esta luta, porque esta luta já não é uma questão só socioprofissional, mas também uma questão de segurança pública e de necessidade de reforços efetivos e de investimento para a instituição.
2: A manifestação de hoje vai contar também com a participação da Associação dos Profissionais da Guarda. Depois do Porto estão previstos protestos em Leiria, Lisboa, Faro, Funchal, Guimarães e Ponta Delgada. 7 distritos do continente vão estar sob aviso amarelo entre o meio-dia e as 9 da noite desta segunda-feira, prevendo-se trovoada, precipitação forte e ocorrência de granizo. O aviso do Instituto Português do Mar e da Atmosfera para os distritos de Beja, Bragança, Castelo Branco, Évora, Faro, Guarda e Porto Alegre prevê também a ocorrência de rajadas de vento que podem chegar aos 90 km por hora. A seleção nacional venceu ontem a Noruega por 2-1 em jogo da segunda jornada do grupo A4 da Liga das Nações. Com este triunfo, Portugal assumiu a liderança do grupo com 6 pontos, enquanto a Noruega tem 3, os mesmos da Dinamarca, que também venceu o País de Gales, que ainda não soma qualquer ponto.
1: Para já com 3 minutos e meio, depois das 7 da manhã. A Sofia Almeida regressa pelas 7h30 com um novo olhar às notícias desta segunda-feira. Próximas 5 horas com Luís Talete e hoje Kendrick Bryan, ou melhor, Kidron Bryant, está aí para começar o dia. Chama-se Mercy, Mercy Me, The Ecology.
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7 minutos depois das 7, Kidron Bryant a regravar Mercy, Mercy Me, The Ecology. O lamento mais sentido sobre o estado em que vamos deixando o nosso planeta. Essa canção, claro, mágica, gravada por Marvin Gaye no emblemático disco What's Going On. Arrancamos assim esta manhã de segunda-feira pela Marginal. Bom estar de volta depois de uma semana de férias, merecida, diga-se passagem. Agora com novas energias e até com um bronzeado bem mais simpático, cá estou eu aqui pela Marginal nas próximas 5 horas. Pena que não possa ver o meu bronzeado. Quanto ao dia de hoje, períodos de céu muito nublado, vento em geral fraco e uma pequena descida na temperatura em previsão para hoje, segunda-feira. A máxima é de 28 graus em Lisboa, esperam-se 25 graus de máxima em Cascais. Quanto ao trânsito, já lá vamos daqui a pouco.

7 horas 11 minutos com o Mário Frois a deixar a sua colombina pela Marginal e a marcar o início desta manhã de segunda-feira com o Luís Toledo até ao meio-dia. Para já, contas ao trânsito no início desta hora, mantém-se dentro do que é habitual, sem fila na A5 nem na Marginal. Ao contrário, já a fila no IC19 de Terceira a Queluz, na segunda circular está a fluir bem, bom escoamento também a norte e fila na A2. A esta hora, a fila no acesso sul a Lisboa está junto à primeiro ponto do Feijó até às portagens da 25 de Abril. Voltamos ao trânsito aqui pela Marginal, já sabe, depois da Sintes às 7:30.

15 minutos depois das 7, ligados na Cosmic Girl, a música do Jamiroquai, ao início desta manhã de segunda-feira, aqui pela Marginal, com a música mais perto do mar. Já daqui a pouco fica prometido. Vamos ter por cá a nossa música da semana no Test Drive a abrir 5 dias, aqui pela Marginal, com mais uma grande proposta para ouvir com calma, sem pressa, aqui na Marginal, perto das 7h25 da manhã.

0: Bom dia, 19 minutos depois das 7, fala na versão dessa canção clássica da década de 70, aqui na gravação de Le Flex. Manhã da segunda-feira pela Marginal, com nova proposta em Test Drive a chegar. Daqui a pouco vamos trazer Bonobo com Jack Rooks. Aí, música da semana.
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0: Agora com 25 minutos depois das 7, ouvir Part-Time Lover. Voltamos a 1985 para ouvir um dos grandes sucessos de Stevie Wonder aqui pela Marginal. E depois dessa memória está aí música nova para ouvir com mais cuidado esta semana.
1: 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Esta semana mudamos o ritmo do Test Drive para condizer com o outono. O nosso destaque é Bonobo, um nome importante da música eletrónica dos últimos 25 anos. O inglês editou a 11 de setembro o álbum Distance in Static, do qual faz parte Always on Your Side, com a voz superior de Joy Crooks. Bonobo é Simon Green. As suas primeiras edições datam de 1999. Começou num território mais ligado à eletrónica, ao downtempo e ao trip-hop, mas de forma gradual foi juntando jazz, soul, funk e até house music. A sua nova e muito esperada aventura sónica está em escuta cuidada aqui na Marginal. Em Test Drive temos Always On Your Side, Bonobo com Joy Crooks.

0: Nova na Marginal, Always on Your Side, a nossa música da semana, aqui pela Marginal até sexta-feira. Mudamos esta semana o ritmo do Test Drive, também para condizer um pouco o outono. O nosso destaque então é para a nova colaboração de Bonobo com Joy Crooks. O tema chama-se então Always on Your Side. É de resto uma canção que já pode encontrar no novo álbum de Bonobo, o álbum Distance in the Static. Esta é a manhã de segunda-feira pela Marginal, sempre com a música mais perto do mar. Já daqui a pouco vamos ter também música nova, mais uma proposta para colorir a Avenida Marginal deste mês de setembro. Já lá vamos. Para já, regresso às notícias em síntese. Sofia Almeida, bom dia.
1: Bom dia aos ministros das Finanças, Joaquim Miranda Sarmento, e dos Assuntos Parlamentares, Carlos Abreu Amorim. Apresentam aos partidos com representação parlamentar as linhas gerais da proposta de orçamento de Estado para 2027, entre hoje e quarta-feira. A Associação Sindical dos Profissionais da Polícia inicia hoje no Porto uma série de manifestações marcadas para várias cidades do país. O protesto acontece na véspera de uma reunião deste os profissionais com o Ministro da Administração Interna. 7 distritos do continente vão estar sob aviso amarelo entre o meio-dia e as 9 da noite desta segunda-feira, prevendo-se trovoada, precipitação forte, ocorrência de granizo e também vento com rajadas que podem chegar aos 90 km por hora. A seleção nacional venceu ontem a Noruega por 2-1 e à segunda jornada lidera o grupo A4 da Liga das Nações.

34 minutos depois das 7 com Leon Bridges, Your Love is Electric. Uma das canções de Happiness Anytime, álbum que saiu na passada sexta-feira. Certamente um dos discos mais ouvidos durante o fim de semana. Já daqui a pouco há também hoje nova proposta pela Avenida Marginal a antecipar um álbum que vai chegar no próximo mês de outubro. Mas para já contas ao trânsito, a caminho das 8 da manhã, ainda sem problemas na Marginal, boas notícias. Ao contrário, a A5 tem fila na Ribeira da Laje, Linda a Velha, e ainda no final da descida do Monsanto. Fila de Terezena até Pinamanique, no IC19. Fila também na segunda circular, no sentido Benfica-Aeroporto. Aqui há lentidão nas Torres de Lisboa até o Campo Grande. Sentido inverso, há lentidão de Sacavém até passar pela Encarnação. Já na A1, conto com o apartamento de Valfigar até à Bobadela. E na A2, a fila está junto a Santa Marta de Corroios até à ponte 25 de Abril. Próxima informação de trânsito aqui pela Marginal é depois das 8 da manhã.

0: Volta 21 minutos das 8, aqui pela Marginal. Quem nunca, não é? Sonhar acordado com Natalie Cole. Daydreaming, a canção que foi de Rita e que Natalie Cole também gravou, a passar aqui pela Marginal nesta manhã de segunda-feira. Estamos a início da semana, já a seguir com nova proposta pela Avenida Marginal. Quero só lembrar, daqui a pouco, ali pelas 7h50, vamos olhar os jornais com a Sofia Almeida.
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no coração deste mapa sonoro destaca-se Jean-Paul Blouy Monique, músico, compositor e fundador dos Incognito. A sua abordagem musical tem sido consistente, incluindo culturas e sons diferentes na sua matriz. Este ano, Blouy prepara para 14 de outubro o seu quarto álbum solo, do qual já mostrou o single duplo lado A, Skins, Life is a Dance. Dois temas com o selo Blouy desde o primeiro beat. Skint é o disco mais pessoal na carreira já longa de Blouy. O músico que tem Parkinson gravou um álbum sobre resiliência, vulnerabilidade e o poder curativo da música. Blouy lembra que o Parkinson lhe redefiniu a vida, a criatividade e a forma de tocar guitarra. Skint não é sobre privações, é antes um álbum sobre eliminar distrações e focar no essencial, reativar a paixão verdadeira e as ligações genuínas.

0: Blue de volta em 2026 com o álbum Skint, hoje na Avenida. A música título abre a semana. Funk sofisticado, uma canção sobre recomeços, para ouvir também em podcast em marginal.fm.
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0: Ficamos a 10 minutos já das 8 da manhã com The Power de Curtis Harding. Manhã de segunda-feira pela Marginal, eu sou o Luís Taletti no pós-férias, cá estamos nós em mais um Back to Life, Back to Reality. E acredito que hoje a mim custou um bocadinho mais. Seguimos agora com esse olhar nas notícias, que são a primeira página dos jornais. A caminho das 8, foi a tempo então da revista de imprensa com Sofia Almeida. Bom dia.
1: Bom dia ao público. Escreve em manchete: número de escutas telefónicas cai para quase metade numa década. A utilização de plataformas encriptadas retirou a eficácia às interseções dos órgãos de polícia criminal. O público escreve ainda: destruição, o entulho retirando de Gaza também esconde corpos e crimes. O Jornal de Notícias avança que o Estado está a gastar mais com exames, análises e fisioterapia feitos fora do SNS. Custos com rede convencional aumentaram desde 2024. O JN ainda destaca a vitória de Portugal para a Liga das Nações frente à Noruega, com o título Licença para Marcar. Sobre o mesmo tema, o Correio da Manhã escreve: seleção já entusiasma com dedo de Jesus. O Correio da Manhã escreve ainda: gangue do Rolex identificado pela PJ. O Diário de Notícias refere que Ordem tenta apurar se remédio para emagrecer está a ser prescrito de forma correta. Monjaro, desde 2024 no mercado português, que a sua comercialização tem vindo a dar nas vistas, embora não seja comparticipado pelo Estado. O DN escreve ainda: a visita a Lourdes, Papa apela à conversão da Igreja e pede vigilância para abusos sexuais. O Jornal de Negócios dá destaque a declarações de Mário Centeno. O economista diz que, com toda a honestidade, os pensionistas não são os mais afetados pela crise energética. O Negócios refere ainda: a trégua entre Estados Unidos e China alivia a União Europeia, mas não afasta pressão.

7h56 e em 1993 ligávamos a rádio e ouvia-se esta Breathe Again, uma das canções de Tony, o álbum estreia da incrível Toni Braxton. Estamos a fechar esta hora na Marginal, daqui a pouco há notícias, numa segunda-feira com o céu a ter períodos com muitas nuvens, vento em geral fraco e uma ligeira descida nas temperaturas. Mas ao contrário do cenário, it's a beautiful day. Pelo menos é essa a ideia de Michael Bublé.

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1: Notícias na Marginal às 8, a edição com Sofia Almeida. Bom dia.
2: Bom dia. O número das escutas telefónicas em Portugal caiu para quase metade na última década. Os dados são do relatório anual de segurança interna revelados hoje pelo Jornal Público. Nos últimos 10 anos, o número de alvos vigiados passou de cerca de 15.400 para sensivelmente 8.700, o que representa uma quebra de 44%. Ainda de acordo com o Jornal Público, a explicação está na tecnologia. A utilização crescente de plataformas encriptadas, como o WhatsApp, retirou eficácia às tradicionais escutas telefónicas. Em declarações ao jornal, o diretor do Departamento Central de Investigação e Ação Penal, Rui Cardoso, confirma que a perda de eficácia deste meio de prova é o principal motivo para a redução do seu uso pelas polícias. O Ministro das Finanças e o Ministro dos Assuntos Parlamentares iniciam esta segunda-feira as reuniões sobre o Orçamento do Estado com os partidos representados no Parlamento. O primeiro encontro é com o Grupo Parlamentar Chega às 17 horas, seguindo-se o PS às 18. Os restantes partidos serão recebidos no dia de amanhã, com exceção da Iniciativa Liberal, que só reúne na quarta-feira. A Associação Sindical dos Profissionais da Polícia realiza hoje no Porto a primeira manifestação de um conjunto de protestos previstos para várias cidades do país. Pré-aposentação, a remuneração, revisão dos suplementos, a falta de condições de trabalho e incumprimento do acordo de 2024 são os principais motivos deste conjunto de protestos. A manifestação de hoje, que acontece na véspera de uma reunião destes profissionais com o Ministro da Administração Interna, começa com uma concentração frente ao Comando Metropolitano do Porto da PSP, seguindo depois até à Câmara Municipal, um percurso que, segundo disse a agência Luso-Presidente da ASP, Paulo Santos, tem um propósito.
3: É não só colocar cá para fora aquilo que são as reivindicações e as matérias que consideramos que não são a ser bem tratadas por parte do Governo, mas também envolver os autarcas, as populações, os comerciantes, que tanto se queixam de falta de policiamento de proximidade e de efetivos policiais, que bem, e convidá-los também a juntarem-se a esta luta, porque esta luta já não é uma questão só socioprofissional, mas também uma questão de segurança pública e de necessidade de reforços efetivos e de investimento para a instituição.
2: A manifestação de hoje vai contar também com a participação da Associação de Profissionais da Guarda. Depois do Porto, estão previstos protestos em Leiria, Lisboa, Faro, Funchal, Guimarães e Ponta Delgada. Os distritos de Beja, Bragança, Castelo Branco, Évora, Faro, Guarda e Porto Alegre vão estar sob aviso amarelo entre o meio-dia e as 9 da noite desta segunda-feira, devido à previsão de trovoada, chuva forte, granizo e rajadas de vento, que podem chegar aos 90 km por hora. E a Seleção Nacional venceu ontem a Noruega por 2-1 e à segunda jornada lidera o grupo A4 da Liga das Nações. A equipa das esquinas começa já hoje a preparar o jogo frente à Dinamarca, marcado para quinta-feira.
1: 3:30 depois das 8, um ótimo dia de segunda-feira. Eu sou o Luís Talete e cá estamos nós, nesta manhã de segunda, para começar a semana. Esta hora tenho para abrir a canção clássica dos Temptations.

0: 8 horas, 8 minutos, aqui pela Marginal, a ouvir o clássico de 72, Papa Was a Rolling Stone, a abrir ao ar a canção dos Temptations, na chamada fase psicadélica do grupo lendário da Motown. Música que saiu faz hoje precisamente 54 anos, em 1972, no dia 28 de setembro, os Temptations ponham à venda então o single Papa Was a Rolling Stone, música que saiu numa versão mais curta, de apenas 6 minutos e 58, porque não havia espaço para mais tempo no disco de vinil de 45 rotações por minuto. Eu lembro que a versão original do tema, que está no álbum dos Temptations, dura qualquer coisa como 11 minutos e 46 segundos. Uma canção que foi número 1 na América e que venceu ainda 3 prémios Grammy. Arrancamos com os Temptations para esta hora. Já daqui a pouco vamos saber como é que anda o trânsito na Grande Lisboa. Numa segunda-feira com períodos de céu muito nublado, o vento em geral fraco e uma pequena descida na temperatura. Ainda assim, a máxima em previsão para hoje aponta 28 graus a Lisboa, 25 graus a Cascais.
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Bom dia, 13 minutos depois das 8, Hitch Other de Benny Sings, a passar pela Marginal. Já daqui a pouco vamos ter a Minha Praia a abrir a semana, mais uma escolha de Luís Montes, mas para já vamos ao trânsito. Cenários na Grande Lisboa, ao início desta hora aqui pela Marginal. Marginal que agora tem fila entre Oeiras e Caxias e da Cruz Quebrada até Algés. Fila também na A5, na Ribeira da Laje, Linda a Velha e de Caselas às Amoreiras. Quanto ao IC19, a fila está de Terceira até Pinamanique. Já pela segunda circular, no sentido Benfica Aeroporto, há fila entre as Torres de Lisboa e o Campo Grande, e no sentido inverso, há lentidão entre Sacavém até ao Campo Grande. Lentidão também a norte, na A1 de Valfigueira à Bobadela. Já pela A2, na outra ponta da cidade, a fila está em Santa Marta de Corroios até à ponte 25 de Abril. Voltamos ao trânsito na Marginal, depois da síntese, marcada para as 8:30 da manhã.

com Sienna Spyro a cantar o seu Material Lover. Às 8h25 da manhã, contamos com mais uma escolha. Esta semana, a abrir mais uma música nova na minha praia com Luís Montes.

0: A Time Will Tell, a música é de Eli Paperboy Reads. Às 8:30, já sabe, com a Sofia Almeida, voltamos às notícias desta manhã.
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0: Ontem são 8h26.
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2: Começamos sempre a semana com música nova. O luso-sueco Carl Carlson, teclista e vocalista dos Zanibar Aliens, acabou de lançar mais uma boa canção a solo. E ouve-se tão bem este single, a que deu o nome Rápido. Para ouvir já!

0: 31 minutos depois das 8, aqui pela Marginal, a minha praia, nas escolhas de Luís Montes, solo músico dos Zanipar Aliens, Cara Carlson regressa com esta Rápido. Música para voltar a ouvir logo mais a partir do meio-dia e meia. É tempo das notícias em Sente. Sofia Almeida, bom dia.
1: Bom dia. O número de escutas telefónicas em Portugal caiu para quase metade na última década. Os dados são do relatório anual de segurança interna revelados hoje pelo Jornal Público. O Ministro das Finanças e o Ministro dos Assuntos Parlamentares iniciam esta tarde as reuniões sobre o orçamento do Estado com os partidos representados no Parlamento. 7 distritos do continente vão estar sob aviso amarelo entre o meio-dia e as 9 da noite desta segunda-feira. Prevendo-se trovoada, chuva forte, granizo e vento com rajadas que podem chegar aos 90 km por hora. Depois de ontem ter vencido a Noruega por 2-1 e à segunda jornada liderar o grupo A4 da Liga das Nações, a seleção nacional começa já hoje a preparar o jogo frente à Dinamarca, marcado para a próxima quinta-feira.
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5 minutos depois das 8 da manhã, hoje The Hamiltons, a banda que durante muito tempo acompanhou Anthony Hamilton a trazer o seu balão na marginal. Já daqui a pouco é tempo também de conferir The Big Ones, destaques no Super Toast by Instinct desta segunda-feira. Mas para já vamos saber como é que anda o trânsito na Grande Lisboa. A caminho das 9 da manhã, na Marginal há fila, de Oeiras a Algés. Há 5 tem fila na Ribeira da Laje, Linda a Velha, e de Caselas até às Amoreiras. Fila também pelo IC19 de Terceira a Pina-Manique. Já pela segunda circular, no sentido Benfica Aeroporto, há fila junto às Torres de Lisboa até ao Campo Grande. Já no sentido inverso, há lentidão de Sacavém até ao eixo Norte-Sul. Lentidão no acesso Norte a Lisboa. Há um com o trânsito mais lento de Santa Iria até à Bobadela. Há dois tem fila junto a Santa Marta de Corroios até passar ponte 25 de Abril. Cenário no trânsito a caminho então das 9. Na próxima hora, voltamos a olhar o trânsito aqui pela Marginal.

0: 8h40 com a Country Soul de Yal a trazer Starlight a Marginal. Temperaturas a este lugar, 19 graus em Lisboa e Cascais. Já daqui a pouco vamos ter então Super Toast by Instinct. À segunda-feira, dia de conferir da Big Ones. E hoje destaca então para a DeepSeek, a Google e também a Aura, que tem novas propostas para conhecer então já daqui a pouco.
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praticamente 14 minutos das 9 da manhã com Gust of Wind de Pharrell Williams. Pharrell Williams, que, como já sabemos, está então de corpo e alma no próximo disco de John Legend. O álbum chama-se Muse e está em destaque também no nosso site. É de uma das notícias que estamos a destacar em marginal.fm.

0: 8h48, a ouvir Changes Like the Weather, uma das canções de Joy e o álbum estreia de Hampty Jones, álbum que recentemente cresceu para uma Deluxe Edition, que traz também essa versão de Coming Up, a música gravada em 1980 por Paul McCartney. Manhã de segunda-feira pela Marginal, com Luís Talete até bem perto do meio-dia.
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2: Na próxima reunião sobre inteligência artificial, haverá duas posições. Quem leu sobre o que está a acontecer e quem esteve lá, viu e sentiu. Qual delas quer ocupar? 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Uma viagem pelos bastidores dos maiores players chineses na utilização de inteligência artificial, com visitas, encontros e projeção de cenários. 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Eu sou a Maria Inteligente, um avatar da Instinct, e trago-lhe as notícias das empresas que lideram a nova economia. Deixo-lhe as mais recentes inovações e movimentos estratégicos da DeepSeek, Google e Oura.
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2: A DeepSeek planeia encomendar pelo menos 160 mil chips de AI da Huawei para um novo centro de dados na Mongólia Interior, na China. O objetivo é suportar os próximos modelos de inteligência artificial da empresa. A Huawei prepara, entretanto, novas gerações de chips Ascend para centros de dados. A Google apresentou o Gemini 3.8 Flash, um modelo de AI focado em programação, raciocínio e realização autónoma de tarefas. O modelo consegue dividir problemas complexos em várias etapas e utilizar ferramentas de forma autónoma. Está disponível para programadores, empresas e utilizadores do Gemini. A Google lançou também o Gemini 3.8 Flash Cyber, uma versão dedicada à cibersegurança que identifica vulnerabilidades e ajuda a corrigi-las, mas está para já limitada a governos e parceiros selecionados. A Oura, fabricante de anéis inteligentes para monitorização da saúde, avançou com o processo para entrar em bolsa nos Estados Unidos. A empresa apresentou a documentação necessária junto das autoridades. A estreia acontece depois de um forte crescimento do negócio. Nos primeiros 9 meses do ano, a empresa registou $1.210 milhões em receitas, mais 74% do que no mesmo período do ano passado. O lucro líquido atingiu $60.800 milhões. A empresa afirma ter vendido 3 milhões e 600 mil anéis no último ano e tem cerca de 5 milhões de membros pagos. A Oura tinha sido avaliada em cerca de $11 mil milhões na última ronda de investimento. 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

0: hoje para preparar as empresas para o amanhã.
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8h56, que privilégio ouvir Al Jarreau e também Joe Cocker. Do céu caíram duas estrelas para esta banheta marginal na nossa secção de perdidos e achados. Lost and Found, praticamente a fechar esta hora, até ao finalzinho, e depois, para atualizar as notícias, ficam os incríveis Cool and the Gang.

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2: Bom dia aos empresários do setor das terraplanagens. Reúnem-se esta segunda-feira em Lisboa com o Ministro das Infraestruturas e Habitação, Miguel Pinto Luz. O encontro surge na sequência da marcha lenta que decorreu na passada sexta-feira entre Paredes e Coimbra, que mobilizou centenas de caminhões. O gabinete do Ministro tomou a iniciativa de contactar os promotores do protesto para ouvir as reivindicações de um setor da construção civil que se diz sufocado pela escalada dos preços dos combustíveis. Miguel Machado Mendes, o representante dos manifestantes, sublinhou na altura que o objetivo do encontro desta segunda-feira é conseguir respostas concretas e medidas de apoio do governo para travar o que classificam como um cenário insustentável para o setor das terraplanagens e movimentações de terras. O encontro está marcado para as 11 da manhã. O número de escutas telefónicas em Portugal caiu para quase metade na última década. Os dados são do relatório anual de segurança interna, revelados hoje pelo Jornal Público. Nos últimos 10 anos, o número de alvos vigiados passou de cerca de 15.400 para sensivelmente 8.700, o que representa uma quebra de 44%. Ainda de acordo com o Jornal Público, a explicação está na tecnologia, a utilização crescente de plataformas encriptadas, como o WhatsApp, retirou eficácia às tradicionais escutas telefónicas. Em declarações ao jornal, o diretor do Departamento Central de Investigação e Ação Penal, Rui Cardoso, confirma que a perda de eficácia deste meio de prova é o principal motivo para a redução do seu uso pelas polícias. Centenas de pessoas passaram a segunda noite acampadas no centro de Madrid para exigir medidas contra a crise da habitação. O número de manifestantes reunidos na Praça Porta do Sol, onde foram montadas mais de 300 tendas, foi aumentando ao longo do dia de ontem. Os participantes garantem que o protesto não tem data para acabar, mas o calendário marca para amanhã uma data-chave, de uma vez que se espera que nesse dia o Conselho de Ministros aprove um decreto-lei sobre a habitação. O Sindicato de Inquilinas e Inquilinos de Madrid, organizador deste acampamento, exige que o decreto inclua medidas como contratos de arrendamento por tempo indeterminado e a suspensão de despejos sem alternativa habitacional. 7 distritos de Portugal continental vão estar hoje sob aviso amarelo entre o meio-dia e as 9 da noite, prevendo-se trovoada, precipitação forte e ocorrência de granizo. O aviso do Instituto Português do Mar e da Atmosfera para os distritos de Beja, Bragança, Castelo Branco, Évora, Faro, Guarda e Porto Alegre prevê também a ocorrência de rajadas de vento que podem chegar aos 90 km por hora.
1: 3 minutos e meio depois das 9, Sofia Almeida atualiza as notícias aqui pela Marginal às 9:30 da manhã. Para já, regressamos às canções e logo com Prince a abrir esta hora. Eu sou o Luís Talete e nós estamos juntos até bem perto do meio-dia. Quero lembrar, o trânsito vem já daqui a pouco.

0: 9 horas, 9 minutos, a ouvir Money Don't Matter Tonight, Prince, a abrir esta hora. Prince, que no dia de hoje, mas em 1982, editava o single 1999. O álbum haveria de sair mais tarde, a 27 de outubro de 1982. Arrancamos assim esta hora pela Marginal. Já daqui a pouco vamos também saber como é que anda o trânsito. O dia de hoje, segunda-feira, começa com períodos de céu muito nublado, vento em geral fraco e tem a temperatura a descer ligeiramente. A máxima em previsão para hoje é de 28 graus em Lisboa, 25 graus em Cascais.
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Agora com 12 minutos depois das 9 da manhã, It's All Good, a música é de Bobby Sainz, a passar aqui pela Marginal nesta manhã de segunda-feira. Ainda durante esta hora, Tiago Castro vai chegar para o E Bom Saber, ali pelas 9h25 da manhã. Mas para já, ponto de situação do trânsito a caminho ao início desta hora, com fila na Marginal de Caxias Algés. Sentido inverso, a fila está junto à passagem por Oeiras. Há 5 tem fila na Ribeira da Laje, Linda Velha, de Caselas às Amoreiras. Sentido inverso, a fila está de Miraflores até Oeiras e no final da A5. Atenção porque há um acidente junto à saída para Cascais. Fila no BC-19 de Terceira a Pina-Manique. No sentido Benfica Aeroporto, na segunda circular, há fila nas Torres de Lisboa ao Campo Grande. E no sentido inverso, lentidão de Sacavém até à Encarnação e do Relógio até ao Campo Grande. Fila na A1 de Santarém.

E até a Sacavém, na A2, a fila está em Santa Marta de Corroios, até à ponte 25 de Abril. Está então assim o trânsito ao início desta hora.

0: com Acid Jellowies a remostorar aqui a versão de Whitney Houston para a canção clássica de Chaka Khan. Já daqui a pouco vamos ter o É Bom Saber. Há um novo estudo que revela também novos dados sobre a doença de Alzheimer. Ora, o Tiago Castro tem essa notícia em destaque no É Bom Saber desta segunda-feira.
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0: 9h25 na Marginal, Message of Love de Simon Law. A seguir então vamos ter o É Bom Saber desta segunda-feira com o Tiago Castro, ele que antes das 10 ainda regressa para abrir a agenda.
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2: Um novo estudo sugere que certas ondas cerebrais produzidas durante o sono profundo podem ajudar a proteger contra a progressão da doença de Alzheimer. Investigadores da Universidade Concórdia, no Canadá, acompanharam durante 3 anos 60 pessoas com Alzheimer ligeiro a moderado. Verificaram que níveis elevados de orexina, uma substância do cérebro ligada à vigília, ao sono e ao apetite, estavam associados a maior declínio da memória e do pensamento, além de mais sinais de inflamação e neurodegeneração. Mas este efeito parecia ser menor nas pessoas que apresentavam ondas cerebrais mais fortes durante o sono, sobretudo os chamados fusos do sono e oscilações lentas associados à consolidação e preservação da memória. Os investigadores acreditam que esta atividade cerebral pode dar alguma resistência aos efeitos negativos da orexina. O estudo, publicado na revista Neurology, sugere que analisar estas ondas cerebrais e os níveis de orexina poderá ajudar a acompanhar a evolução do Alzheimer e, no futuro, a identificar tratamentos mais adequados.
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0: dia, são 9:30, Joy Olodum com canta If You Got a Problem, aqui pela Marginal. Manhã de segunda-feira, lá atrás ficou o É Bom Saber com o Tiago Castro. Hoje falamos de um estudo que revela também novos dados sobre a doença de Alzheimer. Voltamos então a ter o É Bom Saber aqui na Marginal, logo mais a partir da 1:10. Agora com a Sofia Almeida, voltamos às notícias em síntese nesta manhã de segunda. Sofia, bom dia.
1: Bom dia. O Instituto Português do Mar e da Atmosfera aumentou de 7 para 12 os distritos sob aviso amarelo devido à previsão de chuva forte e trovoada. Os empresários do setor das terraplanagens reúnem-se esta segunda-feira em Lisboa com o Ministro das Infraestruturas e Habitação, Miguel Pinto Luz. O encontro está marcado para as 11 da manhã. Centenas de pessoas passaram a segunda noite acampada no centro de Madrid para exigir medidas contra a crise da habitação. Amanhã deverá ser aprovado o decreto sobre habitação no Conselho de Ministros espanhol. Depois de ontem ter vencido a Noruega por 2-1 e à segunda jornada liderar o grupo A4 da Liga das Nações, a seleção nacional começa já hoje a preparar o jogo frente à Dinamarca, marcado para a próxima quinta-feira.

35 minutos já lá vão, depois das 9 da manhã, first time in a long time, os Mama's Gun, nesta segunda-feira pela Marginal. Já daqui a pouco abrimos a agenda com o Tiago Castro com algumas sugestões. Cinema e fotografia são destaques em agenda nesta segunda-feira. Para já vamos à última ronda do trânsito, a caminho das 10 da manhã, fila ainda na Marginal. A fila está junto à Cruz Quebrada até Algés, sentido inverso junto a Oeiras devido a acidente. A5 tem fila junto à Ribeira da Laje, Linda a Velha, e de Caselas até às Amoreiras. Conte com lentidão pelo IC19 de Terceira à Amadora e fila de Alfragide até Pina-Manique, sentido inverso a fila a Ronda ao Cacém, também devido a acidente. Segunda circular, sentido Benfica a Aeroporto à fila, junto às Torres de Lisboa até ao Campo Grande. Sentido inverso, lentidão de Sacavém até passar o eixo Norte-Sul. Fila na A1 entre Santa Iria e a Bobadela, devido a acidente. E fila na A2 de Santa Marta de Corroios até à ponte 25 de Abril. Está então assim o trânsito a caminho das 10 da manhã.

Dambi a passar pela Marginal esta manhã de segunda-feira, dia em que estou também a destacar pela Avenida o regresso de Bluey, o homem que é mentor dos Incognito, fundador da banda ali no início da década de 80, e que agora está a preparar também o seu quarto álbum de originais a solo. O álbum esse vai chegar em meados do próximo mês de outubro. Hoje a música nova de Bluey está em destaque na avenida mais cool do país.

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9h46, Make Her Mine, a música de Marathon, a caminho então das 10 da manhã. E a boa notícia é que Marathon está a preparar música nova, já anda a mostrar algumas coisas, assim, bocadinhos só, nada de muito grande para não nos deixar muito entusiasmados. Mas a verdade é essa, Marathon está a preparar música nova e já está a abrir o apetite nas suas redes sociais. Para já uma Last Chance to Dance com a dupla ECA, até à agenda com o Tiago Castro aqui em 3 minutos.

0: 9h50 com The Last Chance to Dance, a dupla britânica Heca a passar pela Marginal, sempre com a música mais perto do mar. Cinema e fotografia são dois destaques em agenda nesta segunda-feira.
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2: É exibido no cinema Medeia Nimas em Lisboa o filme Adolescência, Sexo e Morte no acampamento Miasma, de Jane Shobran. Este filme acompanha uma jovem realizadora que recebe a missão de recuperar uma conhecida saga de terror depois de várias sequelas mal recebidas. Ao tentar convencer a antiga estrela dos filmes, agora reclusa e misteriosa, acaba por entrar com ela num universo de desejo, medo e delírio. O filme passou pelo Festival de Cannes, onde recebeu a Queer Palm, e pelo Queer Lisboa 2026 numa sessão especial. Adolescência, Sexo e Morte no acampamento Miasma, para ver no Cinema Nimas em Lisboa, mais logo às 21h30. Últimos dias para ver no MAT, em Lisboa, a exposição Mais Alto, de Margarida Correia. A artista trabalha sobretudo com fotografia e arquivos pessoais e institucionais, recuperando memórias de comunidades pouco conhecidas. Nesta exposição, Margarida Correia reúne entrevistas, fotografias e outros materiais sobre um grupo de enfermeiras paraquedistas do Exército Português que esteve ao serviço em África durante as décadas de 60 e 70. Mais Alto, de Margarida Correia, para ver no MAT, em Belém. A exposição fica patente até ao próximo dia 5 de outubro.

A 5 minutos das 10 da manhã, o pedido expresso de Barry White, Let the Music Play. Estamos praticamente a fechar esta hora, já daqui a pouco atualizamos, como sempre, à hora certa, as notícias com a Sofia Almeida. Para o final, as En Vogue deixam esta Don't Let Your Love. Já depois das 10 da manhã, chega ainda às vezes o Paraíso, ali pelas 10 e um quarto, a edição com Sandra Pimenta.

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1: Notícias na Marginal às 10, edição com Sofia Almeida. Bom dia.
2: Bom dia. 12 distritos do continente vão estar sob aviso amarelo devido à previsão de chuva, por vezes forte e trovoada. O Instituto Português do Mar e da Atmosfera atualizou os avisos e colocou os distritos de Bragança, Évora, Guarda, Faro, Beja, Castelo Branco e Porto Alegre sob aviso amarelo entre o meio-dia e as 9 da noite de hoje, devido à previsão de trovoadas e de condições favoráveis à ocorrência de fenómenos meteorológicos localizados. Já os distritos de Vila Real, Porto, Viana do Castelo, Aveiro e Braga vão estar sob aviso amarelo entre as 3 da tarde de amanhã e as 0 horas de quarta-feira, devido à previsão de chuva, por vezes forte. Os empresários do setor das terraplanagens reúnem-se esta segunda-feira em Lisboa com o ministro da Administração Interna, Miguel Pinto Luz. O encontro surge na sequência da marcha lenta que decorreu na passada sexta-feira entre Paredes e Coimbra e que mobilizou centenas de caminhões. O gabinete do ministro tomou a iniciativa de contactar os promotores do protesto para ouvir as reivindicações deste subsetor que se diz sufocado pela escalada do preço dos combustíveis. Miguel Machado Mendes, representante dos manifestantes, sublinhou na altura que o objetivo do encontro desta segunda-feira é conseguir respostas concretas e medidas de apoio do governo para travar o que classificam como um cenário insustentável para o setor das terraplanagens e movimentação de terras. 4 universidades vão abrir este ano mais de 1000 vagas em cursos de profissionalização em serviços para professores. O anúncio foi feito hoje pelo Ministério da Educação, que indicou que 80% dos lugares já estão preenchidos. Em comunicado, o Ministério da Educação, Ciência e Inovação refere que a abertura das 1.036 vagas foi contratualizada com a Universidade Aberta, a Universidade de Lisboa e as Universidades Politécnicas de Beja e Setúbal. Os cursos destinam-se a professores licenciados nas áreas científicas da disciplina que lecionam, mas sem formação pedagógica, e são financiados pelo Ministério da Educação, representando um investimento de 5,5 milhões de euros entre os 4 protocolos. Centenas de pessoas passaram a segunda noite acampadas no centro de Madrid para exigir medidas contra a crise da habitação. O número de manifestantes reunidos na Praça Porta do Sol, onde foram montadas mais de 300 tendas, foi aumentando ao longo do dia de ontem. Os participantes garantem que o protesto não tem data para acabar, mas no calendário está marcada para amanhã uma data-chave. Espera-se que nesse dia o Conselho de Ministros aprove um decreto-lei sobre a habitação. O Sindicato de Inquilinas e Inquilinos de Madrid, organizador deste acampamento, exige que o decreto inclua medidas como contratos de arrendamento por tempo indeterminado e a suspensão de despejos sem alternativa.

0: perspectiva habitacional.
1: Faz hoje 50 anos que chegou às lojas um dos discos mais parados, direi, de todos os tempos. Não só por ser um álbum de Stevie Wonder, mas porque acima de tudo era um álbum que estava a demorar demasiado tempo para sair. É uma das histórias de Songs in the Key of Life, álbum que saiu faz hoje 50 anos, e há uma dessas canções desse incrível álbum para abrir o ar.
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Foram 6 minutos e meio de puro talento. Stevie Wonder a mostrar-se neste Isn't She Lovely, a canção do álbum Songs in a Key of Life, álbum que celebra hoje 50 anos da sua edição original. Um álbum que, como já sabemos, Stevie Wonder vai levar para a estrada numa série de concertos, onde vai tocar na íntegra as canções deste duplo álbum, Songs in the Key of Life, que hoje está também em destaque aqui pela Marginal, a celebrar 50 anos da edição original. Basta passar pelo nosso site e passar na secção neste dia. É então um dos destaques para hoje, dia 28 de setembro. Já daqui a pouco acontece às vezes o paraíso, aqui pela Marginal, com a Sandra Pimenta. Para já, e antes de tocar Heaven, de Altis Kane, fica by your side com Shadi.

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1: 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Trecho do poema Autopsicografia, de Fernando Pessoa.
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0: Por falar em incógnito, Bluey, o homem que defende as cores do projeto, está hoje a solo em destaque na Avenida Marginal para voltar a ouvir a música nova às 11h30.
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1: 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Bom dia.
2: Bom dia. O encontro está marcado para esta hora. Os empresários do setor das terraplanagens reúnem-se esta segunda-feira em Lisboa com o Ministro das Infraestruturas e Habitação, Miguel Pinto Luz. O encontro surge na sequência da Marcha Lenta, que decorreu na passada sexta-feira entre Paredes e Coimbra e que mobilizou centenas de caminhões. O gabinete do Ministro tomou a iniciativa de contactar os promotores do protesto para ouvir as reivindicações de um subsetor da construção civil que se diz sufocado pela escalada dos combustíveis. Miguel Machado Mendes, representante dos manifestantes, sublinha que o objetivo do encontro de hoje é conseguir respostas concretas e medidas de apoio do governo para travar o que classificam como um cenário insustentável para o setor das terraplanagens e movimentação de terras. A GNR anunciou hoje a detenção de 6 pessoas e a apreensão de 167 jerrycans com mais de 4 mil litros de combustível nas imediações da Praia do Castelo, no concelho de Albufeira. Em comunicado, a GNR explica que as detenções ocorreram no âmbito de uma ação de vigilância e controlo deposto num galpão de estado.

0: A 26 de novembro do ano passado, foi feito pelo próprio nas redes sociais. De acordo com a publicação, o ex-presidente da Guiné, que fixou residência em Marrocos desde o golpe, sublinha a necessidade de colocar o interesse nacional e a estabilidade acima de qualquer divergência política. 12 distritos do continente vão estar sob aviso amarelo devido à previsão de chuva por vezes forte e trovoada. O Instituto Português do Mar e da Atmosfera atualizou os avisos e colocou os distritos de Bragança, Évora, Guarda, Faro, Beja, Castelo Branco e Porto Alegre sob aviso amarelo entre o meio-dia de hoje e as 9 da noite, devido à previsão de trovoadas e de condições favoráveis à ocorrência de fenómenos meteorológicos localizados. Já os distritos de Vila Real, Porto, Viana do Castelo, Aveiro e Braga vão estar sob aviso amarelo entre as 3 da tarde de amanhã e as 0 horas de quarta-feira, devido à previsão de chuva por vezes forte.
1: Agora com 4 minutos, já depois das 11, manhã de segunda-feira, aqui pela Marginal. Eu sou o Luís Salete e nós continuamos juntos até bem perto do meio-dia. Para começar esta hora, Mile High, de Raquel Rodrigues. Daqui a pouco, a Dolce Farniente, com Pedro Orvalho.

A minha LA Woman favorita, Raquel Rodrigues, a abrir esta hora na Marginal, a cantar o seu Mile High. À espera também do Pedro Orvalho para mais um Dolce Farniente. Hoje ele leva-nos até ao Centro Cultural de Belém. Há por lá novidades?

0: 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Não se entrega à preguiça.
1: Em outubro, o palco do CCB transforma-se numa espécie de laboratório sobre o mundo em que vivemos. Chama-se Laissez-faire e é o novo espetáculo de Os Possessos, companhia dirigida por João Pedro Mamet. A expressão francesa significa, literalmente, deixa fazer e ficou associada à ideia de deixar o mercado funcionar livremente com o mínimo de intervenção. É precisamente a partir daí que nasce o espetáculo, uma reflexão com muito humor e ironia sobre trabalho, dinheiro, produtividade e a forma como organizamos a nossa vida à volta da economia. Laissez-faire apresenta-se no Centro Cultural de Belém nos dias 9, 10 e 11 de outubro. Uma peça para rir, pensar e provavelmente sair do teatro a discutir. Mais uma sugestão. Dolce Far Niente.

0: Guns N' Roses a mexer no tema If This World Were Mine, música de Marvin Gaye, a passar pela Marginal, a manter 22 graus, temperatura a esta hora por Lisboa e Cascais. Já daqui a pouco vamos ter então o regresso de Bluey. O Senhor Incognito tem música nova e mais do que isso, um novo álbum a caminho. É o meu destaque hoje na Avenida Marginal, ali pelas 11h30.
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sua marca registada. No coração deste mapa sonoro destaca-se Jean-Paul Blouet Monique, músico, compositor e fundador dos Incognito. A sua abordagem musical tem sido consistente, incluindo culturas e sons diferentes na sua matriz. Este ano, Blouet prepara para 14 de outubro o seu quarto álbum solo, do qual já mostrou o single duplo Lado A, Skins.

Life is a Dance. Dois temas com o selo Blue e desde o primeiro beat. Skint é o disco mais pessoal na carreira já longa de Blue. O músico que tem Parkinson gravou um álbum sobre resiliência, vulnerabilidade e o poder curativo da música. Blue lembra que o Parkinson lhe redefiniu a vida, a criatividade e a forma de tocar guitarra. Skint não é sobre privações, é antes um álbum sobre eliminar distrações e focar no essencial, reativar a paixão verdadeira e as ligações genuínas.

0: Bowie de volta em 2026 com o álbum Skint. Hoje na Avenida, a música título abre a semana. Funk sofisticado, uma canção sobre recomeços. 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

então a nossa música da semana, chama-se Always On Your Side. Juntamos Bonapô e Joy Crooks numa canção imprescindível para os próximos tempos aqui na Marginal. Final de dia com Luís Talete, amanhã marcamos encontro para acordar juntos, logo ali às 7, para mais um dia sempre com a música mais perto do mar. Continuação de um ótimo início da semana com a Marginal Lee Fields para chegar até às notícias ao meio-dia. Até amanhã!

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1: 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Boa tarde.
2: Boa tarde. O Ministério Público acusou formalmente 4 pessoas no caso das 2 gêmeas luso-brasileiras que em 2020 receberam um medicamento para atrofia muscular espinal no Hospital de Santa Maria em Lisboa. 3 estão indiciadas de prática de prevaricação e abuso de poder e 1 pela prática de um crime de burla qualificada. Como é habitual, o Ministério Público não identifica nenhum dos 4 arguídos no caso. Recorde que na base da polémica está o tratamento em 2020 de 2 gêmeas residentes no Brasil que adquiriram a nacionalidade portuguesa com um custo de 4 milhões de euros. Este fármaco tem como objetivo controlar a propagação da atrofia muscular espinal.

0: O Conselho da União Europeia aprovou hoje novas regras para o setor farmacêutico. O objetivo é garantir que os doentes tenham melhor acesso a medicamentos seguros, eficazes e mais baratos, evitando ao mesmo tempo as falhas do abastecimento no mercado. O novo pacote farmacêutico vai reformar a legislação europeia e quer assegurar que todos os cidadãos da União tenham as mesmas oportunidades de acesso aos tratamentos. A proposta segue agora para o Parlamento Europeu e traz também medidas para tornar a indústria farmacêutica mais competitiva. Entre as novidades, as empresas que lançarem novos medicamentos vão ter proteção de dados de 8 anos, mantendo os direitos exclusivos sobre os ensaios clínicos. Por outro lado, os governos europeus vão passar a ter mais poder, vão poder exigir que as farmacêuticas forneçam medicamentos essenciais em quantidades suficientes para abastecer as farmácias e os hospitais. A GNR anunciou hoje a detenção de 6 pessoas e a apreensão de 167 jerrycans com mais de 4 mil litros de combustível nas imediações da Praia do Castelo, no concelho de Albufeira. Em comunicado, a GNR explica que as detenções ocorreram no âmbito de uma ação de vigilância e controle costeiro desencadeada após a detecção de uma embarcação de alta velocidade. Recorde-se que nas últimas semanas registaram-se no Algarve várias apreensões de jerrycans com combustível pela GNR e pela Polícia Marítima, associadas ao tráfico de droga por via marítima. O ex-presidente guineense Sissoko Embaló anunciou hoje que vai regressar voluntariamente ao país no próximo dia 4 de outubro e apelou a que a sua chegada decorra num ambiente de harmonia, tolerância e respeito mútuo. O anúncio do regresso de Embaló, deposto num golpe de Estado no ano passado, foi feito pelo próprio nas redes sociais. De acordo com a publicação, o ex-presidente da Guiné, que fixou sua residência em Marrocos desde o golpe, sublinha a necessidade de colocar o interesse nacional e a estabilidade acima de qualquer divergência política.
1: Seja bem-vindo a mais um painel na sua Rádio Marginal. Vamos começar com a voz de Jocelyn.

nós esperamos, sim, vale a pena esperar. Seja bem-vindo, boa tarde, boa segunda-feira. Está ligado à sua Rádio Marginal 98.1, também em marginal.fm. Por aqui seguimos com Sienna Spiro, Cosmos Midnight e T.J. Jackson.

0: Edição de segunda-feira, 28 de setembro, ligado à sua Rádio Marginal. Obrigada por estar desse lado. Vamos a contas, daqui a pouco em escuta, Omar, There's Nothing Like This.
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Espero que esteja a ter um ótimo início de semana na companhia da sua Rádio Marginal. Daqui a pouco, Luís Montes traz à antena mais um destaque para conferir na minha praia. Antes disso, em escuta, a Chantal Lang com Come Back Home.

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1: Começamos sempre a semana com música nova. O luso-sueco Carl Carlson, teclista e vocalista dos Zanibar Aliens, acabou de lançar mais uma boa canção a solo. E ouve-se tão bem este single, a que deu o nome Rápido, para ouvir já.

de Fat Freddy's Drop, que por aqui passou nos últimos minutos, nesta edição de segunda-feira, pela sua Rádio Marginal. Fique por aí, seguimos com a dupla Seu Jorge, Marisa Monte, em Quando Chego. Daqui a pouco também Norah Jones por aqui vai passar com Chasing Pirates.

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E foram mais duas propostas para este painel, meio-dia 15, edição de segunda-feira, 28 de setembro. Fico por aí, vamos a caminho da uma, depois de terem passado por aqui Anderson .Paak e Jordan Rackay. Vamos seguir com Leanne LaHavas e Benjamin Clementine até à uma.

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2: 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Boa tarde.
3: Boa tarde. O Ministério Público deduziu a acusação contra quatro arguídos no caso dos gêmeos Lu.

0: musculoscleroso brasileiros que receberam medicamento para a atrofia muscular espinal em 2020 no Hospital de Santa Maria, em Lisboa. No comunicado, o Ministério Público não identifica os arguídos, mas a SIC Notícias afirma que são António Lacerda Salles, antigo secretário de Estado da Saúde, Luís Pinheiro, ex-diretor clínico do Hospital de Santa Maria, Nuno Rebelo de Sousa, filho do antigo presidente Marcelo Rebelo de Sousa, e Daniela Martins, a mãe das crianças. Os primeiros três estão indiciados em coautoria de um crime de prevaricação em concurso aparente com o crime de abuso de poderes, enquanto a mãe das bebés está indiciada por um crime de burla qualificada. O Conselho da União Europeia aprovou hoje novas regras para o setor farmacêutico. O objetivo é garantir que os doentes tenham melhor acesso a medicamentos seguros, eficazes e mais baratos, evitando ao mesmo tempo as falhas no abastecimento no mercado. O novo pacote farmacêutico vai reforçar a legislação europeia e quer assegurar que todos os cidadãos da União tenham as mesmas oportunidades no acesso aos tratamentos. A proposta segue agora para o Parlamento Europeu e traz também medidas para tornar a indústria farmacêutica mais competitiva. Entre as novidades, as empresas que lançarem novos medicamentos vão ter a proteção de dados de 8 anos, mantendo os direitos exclusivos sobre os ensaios clínicos. Por outro lado, os governos europeus vão passar a ter mais poderes para exigir que as farmacêuticas forneçam medicamentos essenciais em quantidades suficientes para abastecer as farmácias e os hospitais. Um dos temas a marcar a tarde de hoje será a primeira manifestação de um conjunto de protestos previstos para várias cidades do país, agendadas pela Associação Sindical dos Profissionais de Polícia. Pré-aposentação, remunerações, revisão dos suplementos, falta de condições de trabalho e incumprimento do acordo de 2024 são os principais motivos deste conjunto de protestos. A manifestação marcada para hoje às 17h30 acontece na véspera de uma reunião destes profissionais com o Ministro da Administração Interna. Começa com uma concentração frente ao Comando Metropolitano do Porto, da PSP, seguindo depois até à Câmara Municipal. Um percurso que, segundo disse a Agência Lusa, o presidente da ASP, Paulo Santos, tem um propósito.
1: É não só colocar cá para fora aquilo que são as reivindicações e as matérias que consideramos que não são a ser bem tratadas por parte do Governo, mas também envolver os autarcas, as populações, os comerciantes, que tanto se queixam de falta de policiamento de proximidade e de efetivos policiais, e bem, e convidá-los também a juntarem-se a esta luta, porque esta luta já não é uma questão só socioprofissional, mas também uma questão de segurança pública e de necessidade de reforços efetivos e de investimento para a instituição.
0: A manifestação de hoje vai contar também com a participação da Associação dos Profissionais da Guarda. Depois do Porto, estão previstos protestos em Leiria, Lisboa, Faro, Funchal, Guimarães e Ponta Delgada. Início de hora nesta edição de segunda-feira, ligado à sua Rádio Marginal. Vamos começar com Michael Bublé. 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

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Michael Bublé nos primeiros minutos depois da uma nesta edição de segunda-feira, ligado à sua Rádio Marginal. Fique por aí. Temos É Bom Saber, daqui a pouco em escuta com o Tiago Castro. Antes disso, Sonny Colón assina Juju.

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1: Um novo estudo sugere que certas ondas cerebrais produzidas durante o sono profundo podem ajudar a proteger contra a progressão da doença de Alzheimer. Investigadores da Universidade Concórdia, no Canadá, acompanharam durante 3 anos 60 pessoas com Alzheimer ligeiro a moderado. Verificaram que níveis elevados de orexina, uma substância do cérebro ligada à vigília, ao sono e ao apetite, estavam associados a maior declínio da memória e do pensamento, além de mais sinais de inflamação e neurodegeneração. Mas este efeito parecia ser menor nas pessoas que apresentavam ondas cerebrais mais fortes durante o sono, sobretudo os chamados fusos do sono e oscilações lentas associados à consolidação e preservação da memória. Os investigadores acreditam que esta atividade cerebral pode dar alguma resistência aos efeitos negativos da orexina. O estudo, publicado na revista Neurology, sugere que analisar estas ondas cerebrais e os níveis de orexina poderá ajudar a acompanhar a evolução do Alzheimer e, no futuro, a identificar tratamentos mais adequados.
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Smile, Evan Cali nos 98.1 da sua Rádio Marginal, também em marginal.fm. Fico por aí, temos sax em escuta a seguir com Laser Skies. Daqui a pouco, Jeff Cascaro e Amy Winehouse também em escuta.

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OKB com Walk Away, o tema que ilustrou os últimos minutos nesta edição de segunda-feira, pela sua rádio marginal, que segue ao som de Nina Simone e os Bamboos.

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1: 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Esta é

Worth the Hand, Leon Bridges, na sua Rádio Marginal. Fico por aí, boa tarde. Temos tempo ainda para escutar propostas de Jalen Agonda, Michael Kiwanuka e Mary Fries.

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1: As notícias com a edição de Sofia Almeida. Boa tarde.
2: Boa tarde. O Ministério Público deduziu acusação contra quatro arguídos no caso das gêmeas luso-brasileiras que receberam medicamento para a atrofia muscular espinal no Hospital de Santa Maria em Lisboa em 2020. No comunicado, o Ministério Público não identifica os arguídos, mas a SIC Notícias afirma que são António Lacerda Salles, antigo secretário de Estado da Saúde, Luís Pinheiro, ex-diretor clínico do Hospital de Santa Maria, Nuno Rebelo de Sousa, filho do antigo presidente Marcelo Rebelo de Sousa, e Daniela Martins, a mãe das crianças. Os primeiros três estão indiciados em coautoria de um crime de prevaricação em concurso aparente com o crime de abuso de poderes, enquanto a mãe das bebés

0: está indiciada por um crime de burla qualificada. Um dos temas a marcar a tarde de hoje será a primeira manifestação de um conjunto de protestos previstos para várias cidades do país, agendados pela Associação Sindical dos Profissionais da Polícia. Pré-aposentação, remunerações, revisão dos suplementos, falta de condições de trabalho e incumprimento do Acordo de 2024 são os principais motivos deste conjunto de protestos. A manifestação, marcada para as 17h30, acontece na véspera de uma reunião destes profissionais com o Ministro da Administração Interna. Começa com uma concentração frente ao Comando Metropolitano do Porto, da PSP, seguindo depois até à Câmara Municipal, um percurso que, segundo disse a agência Lusa, o presidente da ASP, Paulo Santos, tem um propósito.
1: É não só colocar cá por fora aquilo que são as reivindicações e as matérias que consideramos que não são a ser bem tratadas por parte do Governo, mas também envolver os autarcas, as populações, os comerciantes, que tanto se queixam de falta de policiamento de proximidade e de efetivos policiais, que vêm, e convidá-los também a juntarem-se a esta luta, porque esta luta já não é uma questão só socioprofissional, mas também uma questão de segurança pública e de necessidade de reforços efetivos e de investimento para a instituição.
0: A manifestação de hoje vai contar também com a participação da Associação dos Profissionais da Guarda. Depois do Porto, estão previstos protestos em Leiria, Lisboa, Faro, Funchal, Guimarães e Ponta Delgada. A União Europeia prolongou as suas missões de segurança e policiamento no Médio Oriente até 30 de junho de 2027. A decisão foi tomada hoje em Bruxelas durante uma reunião dos ministros da defesa dos 27. Em causa está a extensão da missão de assistência no posto fronteiriço de Rafah entre a Faixa de Gaza e o Egito e também a operação de treino da polícia palestiniana na Cisjordânia. Esta prolongação surge após uma avaliação estratégica que envolveu documentos partilhados pela autoridade palestiniana e por Israel. A missão em Rafah tinha sido suspensa em 2007 com a subida do Hamas ao poder, mas a União Europeia reativou no início do ano passado. Desde então, permitiu a passagem de mais de 13 mil pessoas na fronteira com o Egito.
2: Seja bem-vindo a esta que é a última hora no painel meio-dia 15 de hoje. Vamos começar com Adele.
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Chasing Pavements, a Adele, na sua rádio marginal. Boa tarde, boa segunda-feira. Fico por aí, seguimos com India Sean, Marmalade. Depois, Sad I'd Show You, Nate James. Os temas que antecedem o Super Toast.

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1: Na próxima reunião sobre inteligência artificial, haverá duas posições. Quem leu sobre o que está a acontecer e quem esteve lá, viu e sentiu. Qual delas quer ocupar? Participe na terceira Learning Expedition, organizada pela Instinct a Xangai. Uma viagem pelos bastidores dos maiores players chineses na utilização de inteligência artificial, com visitas, encontros e projeção de cenários. Mais informação em instinct.pt. Eu sou a Maria Inteligente, um avatar da Instinct, e trago-lhe as notícias das empresas que lideram a nova economia. Deixo-lhe as mais recentes inovações e movimentos estratégicos da DeepSeek, Google e Oura.
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1: A DeepSeek planeia encomendar pelo menos

menos 160 mil chips de AI da Huawei para um novo centro de dados na Mongólia Interior, na China. O objetivo é suportar os próximos modelos de inteligência artificial da empresa. A Huawei prepara, entretanto, novas gerações de chips Ascend para centros de dados. A Google apresentou o Gemini 3.8 Flash, um modelo de AI focado em programação, raciocínio e realização autónoma de tarefas. O modelo consegue dividir problemas complexos em várias etapas e utilizar ferramentas de forma autónoma. Está disponível para programadores, empresas e utilizadores do Gemini. A Google lançou também o Gemini 3.8 Flash Cyber, uma versão dedicada à cibersegurança que identifica vulnerabilidades e ajuda a corrigi-las, mas está para já limitada a governos e parceiros selecionados. A Oura, fabricante de anéis inteligentes para monitorização da saúde, avançou com o processo para entrar em bolsa nos Estados Unidos. A empresa apresentou a documentação necessária junto das autoridades. A estreia acontece depois de um forte crescimento do negócio. Nos primeiros 9 meses do ano, a empresa registou US$ 1.210 milhões em receitas, mais 74% do que no mesmo período do ano passado. O lucro líquido atingiu US$ 60.800 milhões. A empresa afirma ter vendido 3.600.000 anéis no último ano e tem cerca de 5 milhões de membros pagos. A Oura tinha sido avaliada em cerca de US$ 11.000 milhões na última ronda de investimento. Saiba mais sobre inovação e nova economia em supertoast.pt.

0: Disturb, mais uma proposta em escuta nesta edição de segunda-feira. Fique por aí, temos Charlie Wilson daqui a pouco em antena com Chills. Logo depois, Às Vezes o Paraíso com Sandra Pimenta.
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1: E voilà, Lost in Paris, Tom Misch com Goldlink na sua rádio marginal. Boa tarde. Seguimos com Rebecca Ferguson, Glitter and Gold, depois Too Late, de Stefan Mahendra. Daqui a pouco o Seal também por aqui vai passar com Stand By Me.

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Estamos assim quase no final de mais um painel, até bem perto da hora certa. Tempo ainda para escutar Lucas Seto, Gary Clark Jr. e Jordan Rakai. Eu estou de saída, volto amanhã à sua companhia depois do meio-dia. Fique bem.

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1: As notícias da Marginal, edição de Elsa Casimir. Boa tarde.
2: Boa tarde. O antigo Presidente da República, Marcelo Rebelo de Sousa, já reagiu à acusação deduzida no caso das gêmeas luso-brasileiras, que inclui o filho, Nuno Rebelo de Sousa, entre os arguidos. Numa nota divulgada pelo seu gabinete, Marcelo afirma que ninguém está acima da Constituição e da lei e sublinha que a Justiça deve tratar todos os cidadãos em igualdade de circunstâncias. Entre os arguidos encontram-se ainda o ex-secretário de Estado da Saúde, António Lacerda Salles, e o antigo diretor clínico do Hospital de Santa Maria, Luís Pinheiro, acusados de um crime de prevaricação em concurso aparente com abuso de poder. Já Daniela Martins, mãe das gêmeas, está acusada de um crime de burla qualificada. O caso das gêmeas luso-brasileiras tem estado no centro do debate público desde que foram conhecidas as circunstâncias que permitiram o acesso das crianças a um dos medicamentos mais caros do mundo através do Serviço Nacional de Saúde. Perante a subida dos preços da energia e dos combustíveis, Maria da Graça Carvalho defendeu hoje em Bruxelas uma resposta mais forte e coordenada por parte da União Europeia, à semelhança do que aconteceu durante a crise energética de 2022. A Ministra do Ambiente e da Energia considera que é fundamental haver coordenação entre os Estados-membros para evitar desigualdades no apoio às empresas e proteger o funcionamento do mercado europeu. Em Portugal, a preocupação centra-se sobretudo nos setores industriais mais dependentes do gás, como a cerâmica e o vidro, que enfrentam maiores dificuldades em substituir este combustível por eletricidade. Apesar da instabilidade nos mercados energéticos, a governante garantiu que não existe para já preocupação com uma eventual falta de gás no país. Segundo Maria da Graça Carvalho, as reservas nacionais estão atualmente preenchidas em cerca de 94% e Portugal continua a contar com fornecedores considerária. Luís Neves voltou também a sublinhar a importância da segurança para a imagem de Portugal enquanto destino turístico, lembrando que a percepção da segurança continua a ser um dos fatores mais valorizados por quem escolhe o país para visitar. Nesse sentido, o ministro reiterou a intenção de reforçar o efetivo policial em zonas como Lisboa, Porto e Setúbal, defendendo que a preparação e a cooperação entre entidades serão fundamentais para responder ao crescimento do turismo nos próximos anos.

0: Um avião da Delta Airlines com destino a Nova York foi obrigado a regressar ao aeroporto Humberto Delgado, em Lisboa, poucos minutos após a descolagem. O voo tinha como destino o aeroporto John F. Kennedy, nos Estados Unidos, e partiu de Lisboa às 11h26. No entanto, acabou por voltar à pista pouco depois da descolagem. De acordo com o Correio da Manhã, os chapadores bombeiros de Lisboa mobilizaram cerca de 25 operacionais e 7 veículos para o aeroporto. Apesar do alerta, não foi necessária qualquer intervenção no local. As causas que levaram ao regresso da aeronave ainda não foram divulgadas oficialmente. Este é o segundo incidente consecutivo envolvendo aeronaves de Delta Airlines registado em território português.
1: Ótima tarde, uma boa semana na companhia da Marginal. Entrada para mais um painel com Marcos Melo, Gregory Porter e o Escolhido, Holding Han, para os próximos minutos. 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

início de 2021, a janeiro, o álbum Collapsing in Some Bins, a estreia da britânica Arlo Parks. Hope é um dos principais singles deste álbum, um álbum que se estreou como vencedor do Mercury Prize. Daqui a pouco, a Avenida Marginal, mais uma semana a descobrir música nova, a edição é do Luís Talento. Para já, voltamos no tempo com The Motown Song Rotten.

Paul Blue Monique, músico, compositor e fundador dos Incognito, a sua abordagem musical tem sido consistente, incluindo culturas e sons diferentes na sua matriz. Este ano, Blue prepara para 14 de outubro o seu quarto álbum solo, do qual já mostrou o single duplo lado A, Skins, Life is a Dance. Dois temas com o selo Blue desde o primeiro beat. Skint é o disco mais pessoal na carreira já longa de Blue. O músico que tem Parkinson gravou um álbum sobre resiliência, vulnerabilidade e o poder curativo da música. Blue lembra que o Parkinson lhe redefiniu a vida, a criatividade e a forma de tocar guitarra. Skint não é sobre privações, é antes um álbum sobre eliminar distrações e focar no essencial, reativar a paixão verdadeira e as ligações genuínas.

0: Fluid volta em 2026 com o álbum Skint. Hoje na Avenida, música título Abre a Semana. Funk sofisticado, uma canção sobre recomeços. 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

icónica colaboração de David Bowie com Tina Turner, porque na marginal os clássicos não se esquecem. Neste ano, música, em 1938, nascia Benan King, voz inesquecível da música soul e de clássicos como Stand By Me. Em 1972, os Temptations lançam o emblemático single Papa Was a Rolling Stone, um dos grandes marcos da sonoridade da Motown. Também neste dia, em 1976, Stevie Wonder edita o duplo álbum Songs in the Key of Life, uma das obras mais aclamadas e influentes da história da música popular. São alguns factos que marcam a história da música neste dia. Estão disponíveis também em marginal.fm. Até às notícias das 4, Jimmy Nailing, No Doubt, Your Love is Electric, de Leon Bridges, e New York City, de Peter Malley Group.

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1: De Elsa Casimiro, boa tarde.
2: Boa tarde. Marcelo Rebelo de Sousa já reagiu à acusação deduzida no caso das gêmeas luso-brasileiras, processo que tem entre os arguídos o seu filho Nuno Rebelo de Sousa. Numa nota enviada pelo seu gabinete, o antigo Presidente da República sublinha que ninguém está acima da Constituição e da lei e defende que a Justiça deve tratar todos os cidadãos em igualdade de circunstâncias. O Ministério Público acusou Nuno Rebelo de Sousa, o ex-secretário de Estado da Saúde, António Lacerda Salles, e o antigo diretor clínico do Hospital de Santa Maria, Luís Pinheiro, dos crimes de prevaricação e abuso de poder. Já Daniela Martins, mãe das gêmeas, responde por um crime de burla qualificada. No entanto, nem todas as suspeitas avançaram. O Ministério Público decidiu arquivar as suspeitas relacionadas com a obtenção da nacionalidade portuguesa das crianças, concluindo que não foram encontradas irregularidades nos procedimentos realizados pelo Consulado Português em São Paulo, nem na emissão dos documentos de identificação. Também foram arquivadas as suspeitas relacionadas com apoios sociais, equipamentos médicos e outros benefícios atribuídos às gêmeas. No centro da acusação permanece a alegada intervenção de Nuno Rebelo de Sousa para facilitar o acesso das crianças a uma consulta no Hospital de Santa Maria, numa atuação que, segundo o Ministério Público, terá colocado em causa a credibilidade e a imparcialidade da as instituições públicas. O Ministro da Defesa, Nuno Melo, garantiu que não está para já previsto qualquer reforço da segurança na base das Lajes, nos Açores, na sequência da detenção de 5 suspeitos de terrorismo junto da base aérea de Fairford, no Reino Unido. Em declarações feitas em Bruxelas, Nuno Melo explicou que a situação está a ser acompanhada de perto, mas que os acontecimentos registados em território britânico não justificam nesta fase medidas em Portugal. Para já, a mensagem do governo é de tranquilidade. Os 5 homens foram detidos pelas autoridades britânicas por suspeitas de

0: ações relacionadas com explosivos e de preparação de um ato terrorista junto da base de Fairford, utilizada pelas forças norte-americanas. Depois da marcha lenta que levou cerca de 400 caminhões para a A1 na passada sexta-feira, os representantes do setor das terraplanagens reuniram-se com o ministro das Infraestruturas e Habitação, Miguel Pinto Luz, e saíram do encontro com motivos para algum otimismo. O porta-voz do movimento, Miguel Machado Mendes, afirmou que houve abertura por parte do Executivo para discutir os principais problemas do setor e acredita que algumas das reivindicações poderão avançar nos próximos tempos. Entre os compromissos assumidos está o alargamento dos descontos no gasóleo aos equipamentos industriais, uma medida há muito reivindicada por um setor fortemente dependente dos combustíveis, não só para os transportes, mas também para as máquinas de trabalho. O presidente da Câmara Municipal de Lisboa, Carlos Moedas, garantiu hoje que vai avançar com medidas para combater comportamentos de risco associados às trotinetes elétricas, apontando problemas como a circulação em contramão e o estacionamento desordenado pela cidade. Sem revelar ainda quais serão as medidas concretas, o autarca admitiu que continua a existir um grande caos relacionado com a utilização das trotinetes partilhadas e defendeu uma maior responsabilização dos operadores. A discussão surge numa altura em que o Automóvel Clube de Portugal anunciou ter recolhido cerca de 20 mil assinaturas para a realização de um referendo sobre a continuidade do sistema de trotinetes elétricas partilhadas em Lisboa.
1: De volta, seja bem-vindo ao início de mais uma semana. Déjà vu para

0: Topol de Fit com a Kendall Langs. Nesta hora, destaque para o Test Drive. Mais uma semana a descobrir música nova antes das 5 horas.
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0: conheceu os norte-americanos Alabama Shakes. Um percurso marcante no universo da roots rock e da soul contemporânea. Ouvimos ainda a dupla alemã Black & Jones no clássico Nothing Can Be Between Us, de Shade, a dar-lhe acima na roupagem chill out para a sua tarde de segunda-feira. Seguimos em frente ainda com Forever Hands Tonight to Another. Mais à frente a Test Drive, música nova para mais uma semana.
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Esta semana mudamos o ritmo do Test Drive para condizer com o outono. O nosso destaque é Bonobo, um nome importante da música eletrónica dos últimos 25 anos. O inglês editou a 11 de setembro o álbum Distance in Static, do qual faz parte Always on Your Side, com a voz superior de Troy Crooks. Bonobo é Simon Green. As suas primeiras edições datam de 1999. Começou num território mais ligado à eletrónica, ao downtempo e ao trip-hop, mas de forma gradual foi juntando jazz, soul, funk e até house music. A sua nova e muito esperada aventura sónica está em escuta cuidada aqui na Marginal. Em Test Drive temos Always On Your Side, Bonobo com Troy Crooks.

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0: Edição de Elsa Casimiro.
1: Boa tarde. O líder do Chega considera que a acusação deduzida pelo Ministério Público no caso das gêmeas luso-brasileiras contraria as conclusões da Comissão Parlamentar de Inquérito realizada sobre o caso. Ainda assim, defendeu que o processo demonstra a importância da investigação judicial em casos que envolvem figuras com responsabilidades políticas e institucionais. Em declarações aos jornalistas, André Ventura afirmou que a investigação criminal veio confirmar a existência de interferência política e de ilegalidades no processo que permitiu o acesso das crianças a um dos medicamentos mais caros do mundo. Sobre as declarações de Marcelo Rebelo de Sousa, que afirmou que ninguém está acima da lei, o líder do Chega disse concordar com essas palavras, mas deixou críticas ao antigo Presidente da República, considerando que não se portou da melhor maneira neste caso. O Ministério Público acusou Nuno Rebelo de Sousa, filho do antigo Presidente da República, o ex-secretário de Estado da Saúde, António Lacerda Salles, e o antigo diretor clínico do Hospital de Santa Maria, Luís Pinheiro, dos crimes de prevaricação e abuso de poder. Já Daniela Martins, mãe das gêmeas, foi acusada de burla qualificada. O LIVRE admite que será muito difícil viabilizar a proposta do Governo para o próximo Orçamento do Estado. A porta-voz do partido, Isabel Mendes Lopes, afirmou que o LIVRE só poderá apoiar o Orçamento se existir uma mudança significativa na orientação política do Executivo, cenário que diz não considerar provável. A dirigente criticou várias das medidas adotadas pelo Governo para responder ao aumento do custo de vida e apontou também falta de investimento em áreas como a saúde, a educação e a ciência. Apesar das divergências, o partido vai apresentar as suas próprias propostas durante as negociações orçamentais. Entre elas estão a criação de um Passe Nacional de Mobilidade, o reforço dos transportes públicos, o aumento do abono de família e a implementação de uma herança social. As reuniões entre o Governo e os partidos sobre o orçamento para 2027 arrancaram esta semana. O LIVRE será recebido amanhã. O Irão negou qualquer envolvimento no alegado plano de ataque à base aérea de Raf Fairford, no Reino Unido, depois da detenção de 5 homens suspeitos de prepararem um ato terrorista nas proximidades da instalação militar. Em comunicado, a embaixada iraniana em Londres classificou as acusações como especulações infundadas e rejeitou qualquer ligação ao caso. As autoridades britânicas continuam a investigar o incidente, mas ainda não divulgaram a motivação dos suspeitos, nem confirmaram eventuais ligações internacionais. Os 5 homens, com idades entre os 23 e os 25 anos, foram detidos no domingo, perto da base, o que levou à evacuação de dezenas de habitações e ao reforço das medidas de segurança na zona. Portugal, para já, não prevê reforçar a segurança na base das Lajes, nos Açores. A garantia foi dada pelo Ministro da Defesa, Nuno Melo, que afirmou que a situação está a ser acompanhada, mas que os acontecimentos registados em território britânico não justificam, neste momento, alterações ao dispositivo de segurança nacional.
0: Volta para ouvir o Vertigo, Aaron Childs, daqui a pouco boas sugestões na agenda marginal e a informação de trânsito que você

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1: É exibido no cinema Medeia Nimas em Lisboa o filme Adolescência, Sexo e Morte no Acampamento Miasma, de Jane Shobran. Este filme acompanha uma jovem realizadora que recebe a missão de recuperar uma conhecida saga de terror depois de várias sequelas mal recebidas. Ao tentar convencer a antiga estrela dos filmes, agora reclusa e misteriosa, acaba por entrar com ela num universo de desejo, medo e delírio. O filme passou pelo Festival de Cannes, onde recebeu a Queer Palm, e pelo Queer Lisboa 2026 numa sessão especial. Adolescência, Sexo e Morte no Acampamento Miasma, para ver no Cinema Nimas em Lisboa, mais logo às 21h30. Últimos dias para ver no MATA, em Lisboa, a exposição Mais Alto, de Margarida Correia. A artista trabalha sobretudo com fotografia e arquivos pessoais e institucionais, recuperando memórias de comunidades pouco conhecidas. Nesta exposição, Margarida Correia reúne entrevistas, fotografias e outros materiais sobre um grupo de enfermeiras paraquedistas do Exército Português que esteve ao serviço em África durante as décadas de 60 e 70. Mais Alto, de Margarida Correia, para ver no MAT, em Belém. A exposição fica patente até ao próximo dia 5 de outubro.
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balanço para uma verão, West Coast Love recupera o melhor do R&B dos anos 90 através da sofisticação da dupla Emotional Oranges. Destaque do álbum The Juice, volume 2. Este tema combina vocais bastante envolventes com uma produção também bastante contagiante. Neste mês de setembro, continua a ser uma escolha perfeita para acompanhar os seus dias de sol. Daqui a pouco há informações de trânsito na Marginal, para uma boa viagem também de regresso. Para já, Better Sun, Clube de Blugas.

0: Clube de Belugas. Faça uma boa viagem de regresso neste início de semana. Que tal foi o primeiro dia de trabalho, agora na companhia, também na Marginal, para saber como é que estamos de trânsito a esta hora. Atualizamos cenários. Começa pela Marginal, sem filas, boas notícias para já esta hora. Na A5, sentido Lisboa-Cascais, há lentidão entre Miraflores e o Estádio Nacional. Sentido inverso, fila de saída para a Ponte 25 de Abril. IC19 com lentidão entre Alfragide e Queluz. Segunda circular, sentido Benfica-Aeroporto, à fila das Torres de Lisboa até ao Campo Grande. No sentido inverso, fila também da Encarnação até ao Campo Grande. Não há um acidente em São João da Talha, em direção a Sacavém. Trânsito já demorado no local. A Ponte 25 de Abril, fila de Campolide até à Ponte. Acesso da A5 está preenchido.
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0: Para relembrar Prince, Cream.

0: Chimas de Oeiras e Amadora informam. Já arrancou a quinta fase de intervenção na Ribeira de Massamá para prevenção e mitigação de cheias. Os trabalhos da primeira fase continuam em simultâneo. Para informações sobre condicionamentos de trânsito e percursos alternativos, consulte o site e as redes sociais dos Chimas de Oeiras e Amadora. 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

Continente, ao som de Louis Baker, All We Need, um dos temas que passou com distinção no Test Drive. Início de mais uma semana na Marginal, vamos ao tempo para o dia de amanhã, na Grande Lisboa. A máxima pode chegar aos 28 graus, com 18 graus de mínima. Quanto ao resto, o céu vai estar geralmente muito nublado e pode-se dar ocorrência de períodos de chuva a partir do final da tarde, em especial no litoral oeste e no Alto Alentejo. E uma pequena descida da temperatura mínima.

mais um grande clássico, Lane, Your Game Baby, de Barry White. Lembro-me neste dia 28 de setembro. E algumas efemérides que marcam este dia. Já falámos de Stevie Wonder e da edição do álbum duplo Songs in the Key of Life. Pode também acompanhar estas notícias em marginal.fm. Em 1991, também neste dia, morria Miles Davis, trompetista e Wick. Icónica, ícone absoluto do jazz, conhecido como o King of Cool. Em 1999, Angie Stone apresenta o seu disco de estreia a soul, Black Diamond, afirmando-se assim no movimento neo-soul. São 5h40, bom final de tarde, boa viagem de regresso. Vamos saber como é que está o trânsito. Marginal com fila em Algés, em direção a Cascais, na A5 sentido Lisboa-Cascais, há lentidão entre o Alto Monsanto e o Estádio Nacional, sentido inverso, fila na saída para a ponte 25 de Abril. E C19, lentidão entre Alfragide e Queluz, segunda circular, sentido Benfica-Aeroporto, fila das Torres de Lisboa até ao Campo Grande, no sentido inverso, lentidão da Encarnação até Pinamanique. Na A1, há um acidente em São João da Talha, em direção a Sacavém, trânsito já demorado no local. A ponte 25 de Abril, com fila de Campo Lido até à ponte, acesso A5 está preenchido. Faça boa viagem.

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0: Mais uma excelente versão de I'm Every Woman. Daqui a pouco às 6 as notícias, a edição da Elsa Casimiro. Antecipamos outras boas notícias com o Tiago Castro.
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2: Um novo estudo sugere que certas ondas cerebrais produzidas durante o sono profundo podem ajudar a proteger contra a progressão da doença de Alzheimer. Investigadores da Universidade Concórdia, no Canadá, acompanharam durante 3 anos 60 pessoas com Alzheimer ligeiro a moderado. Verificaram que níveis elevados de orexina, uma substância do cérebro ligada à vigília, ao sono e ao apetite, estavam associados a maior declínio da memória e do pensamento, além de mais sinais de inflamação e neurodegeneração. Mas este efeito parecia ser menor nas pessoas que apresentavam ondas cerebrais mais fortes durante o sono, sobretudo os chamados fusos do sono e oscilações lentas associados à consolidação e preservação da memória. Os investigadores acreditam que esta atividade cerebral pode dar alguma resistência aos efeitos negativos da orexina. O estudo, publicado na revista Neurology, sugere que analisar estas ondas cerebrais e os níveis de orexina poderá ajudar a acompanhar a evolução do Alzheimer e, no futuro, a identificar tratamentos mais adequados.
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4: As notícias, edição de Elsa Casimiro. Boa tarde.
5: Boa tarde. O líder do Chega considera que a acusação deduzida pelo Ministério Público no caso das gêmeas luso-brasileiras contraria as conclusões da Comissão Parlamentar de Inquérito realizada sobre o caso. Ainda assim, defendeu que o processo demonstra a importância da investigação judicial em casos que envolvem figuras com responsabilidades políticas e institucionais. Em declarações aos jornalistas, André Ventura afirmou que a investigação criminal veio confirmar a existência de interferência política e de ilegalidades no processo que permitiu o acesso das crianças a um dos medicamentos mais caros do mundo. Sobre as declarações de Marcelo Rebelo de Sousa, que afirmou que ninguém está acima da lei, o líder do Chega disse concordar com essas palavras, mas deixou críticas ao antigo Presidente da República, considerando que não se portou da melhor maneira neste caso. O Ministério Público acusou Nuno Rebelo de Sousa, filho do antigo Presidente da República, o ex-secretário de Estado da Saúde, António Lacerda Salles, e o antigo diretor clínico do Hospital de Santa Maria, Luís Pinheiro, dos crimes de prevaricação e abuso de poder. Já Daniela Martins, mãe das gêmeas, foi acusada de burla qualificada. O LIVRE quer alterar a lei para permitir que os dois pais possam estar simultaneamente de licença para acompanhar filhos com doença oncológica, sobretudo nos momentos mais delicados do tratamento. A proposta foi anunciada por Isabel Mendes Lopes após uma visita à sede da Acreditar em Lisboa. Segundo as estimativas da Associação Acreditar, a medida teria um custo inferior a 500 mil euros por ano. Para Isabel Mendes Lopes, trata-se de um investimento reduzido face ao impacto que poderá ter na vida das famílias afetadas. Atualmente, a legislação apenas permite que um dos pais receba o subsídio de assistência e falta ao trabalho para acompanhar a criança. Para o LIVRE, esta situação obriga as famílias a fazer uma escolha injusta numa fase particularmente difícil. O LIVRE pretende levar a proposta para a discussão do Orçamento do Estado para 2027. As reuniões entre o Governo e os partidos sobre o orçamento arrancaram esta semana. O LIVRE será recebido amanhã. O antigo Primeiro-Ministro Pedro Passos Coelho defendeu hoje uma reforma do Estado mais profunda durante a sua participação numa cimeira sobre políticas públicas que decorreu em Alcobaça. No debate, Passos Coelho considerou que a administração pública continua a ser demasiado lenta e burocrática, defendendo processos mais simples, decisões mais rápidas, sem abdicar da fiscalização e da transparência. Alertou ainda que muitos investidores acabam por perder a paciência devido à demora das decisões administrativas. O presidente do Brasil, Lula da Silva, avisou que o governo brasileiro vai agir contra influenciadores digitais que tentem contornar a nova proibição das plataformas de apostas online através de transmissões feitas a partir de países como Portugal. As declarações surgem depois de o chefe de Estado ter promulgado uma medida controversa que acaba com as chamadas bets e os casinos online no Brasil, avançando também com uma proposta de lei para criminalizar esta atividade. Lula garantiu que o objetivo é travar um fenómeno que, segundo o governo, tem contribuído para o aumento do endividamento das famílias e para problemas de dependência associados ao jogo. Há pessoas a querer vir para Portugal para transmitir a partir de lá. Nós vamos agir, não vou permitir, afirmou o presidente brasileiro.
4: 6 horas, 3 minutos, bom final de tarde na Companhia da Marginal. Daqui a pouco, aproveitando este ainda bom tempo, vamos à praia do Luís Monteiro conhecer a primeira proposta da semana. Para já, Sil, está a regresso também à Marginal.
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1: Começamos sempre a semana com música nova. O luso-sueco Carl Carlson, teclista e vocalista dos Zanibar Aliens, acabou de lançar mais uma boa canção a solo. E ouve-se tão bem este single, a que deu o nome Rápido. Para ouvir já.

Harry Cabadu em Apple Tree, New Soul puro, o álbum de estreia, fresco, cool e intemporão, um clássico que ainda encanta ouvir a qualquer hora do dia, em qualquer momento. Faça uma boa viagem de regresso, vamos então saber como é que está o trânsito a esta hora. Marginal com fila em Algés, em direção a Cascais, na A5, sentido Lisboa-Cascais. Conto com lentidão entre o Alto Monsanto e o Estádio Nacional. Sentido inverso, fila na descida do Monsanto. IC19, lentidão entre Alfragide e Queluz. Segunda circular, sentido Benfica-Aeroporto. Fila das Torres de Lisboa até ao Campo Grande. No sentido inverso, há também fila da Encarnação até ao Campo Grande. A ponte 25 de Abril, com fila de Campo Lido até à ponte. O acesso à A5 está preenchido.

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0: Você mentiu, Anitta, com Caetano Veloso. Primeiro dia praticamente a chegar ao fim, amanhã já é a terça-feira, segundo dia da semana. Conto com uma máxima prevista amanhã de 25 graus para Lisboa, com a mínima de 19. O céu vai estar geralmente muito nublado, possibilidade de ocorrência de períodos de chuva a partir do final da tarde, em especial no litoral oeste e no alto Alentejo. Conto então com uma pequena subida da temperatura mínima no litoral oeste.
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surpreender os fãs ao lançar quatro novas faixas do icónico álbum Songs in the Key of Life, a celebrar os seus 50 anos desta obra-prima. Este lançamento inesperado promete encantar os amantes da música soul. Quatro novas faixas deste icónico álbum. Change Like the Weather, de regresso à Marginal para o MT Jones. Daqui a pouco vamos saber como é que está o trânsito.

A Moura cheia de muitos regressos, MT Jones é mais um, Change Like the Weather, daqui a pouco há para ouvir ainda Party Pupum, também Booker T, Caro Emerald, para já atualizamos cenários de trânsito. Marginal continua com fila em Algés em direção a Cascais. Na A5 sentido Lisboa-Cascais, lentidão entre o Alto Monsanto e o Estádio Nacional. Sentido inverso, fila na descida do Monsanto. IC19, lentidão entre Alfragide e Queluz. Segunda circular, sentido Benfica-Aeroporto à fila das Torres de Lisboa até ao Campo Grande. Sentido inverso, fila do Relógio até ao Campo Grande. Ponte 25 de Abril, fila de Sete Rios até à Ponte. Acesso da A5, preenchido.

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1: Na próxima reunião sobre inteligência artificial, haverá duas posições. Quem leu sobre o que está a acontecer e quem esteve lá, viu e sentiu. Qual delas quer ocupar? Participe na terceira Learning Expedition, organizada pela Instinct a Xangai. Uma viagem pelos bastidores dos maiores players chineses na utilização de inteligência artificial, com visitas, encontros e projeção de cenários. Mais informação em instinct.pt. Eu sou a Maria Inteligente, um avatar da Instinct, e trago-lhe as notícias das empresas que lideram a nova economia. Deixo-lhe as mais recentes inovações e movimentos estratégicos da DeepSeek, Google e Oura.
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1: A DeepSeek planeia encomendar pelo menos 160 mil chips de AI da Huawei para um novo centro de dados na Mongólia Interior, na China. O objetivo é suportar os próximos modelos de inteligência artificial da empresa. A Huawei prepara, entretanto, novas gerações de chips Ascend para centros de dados. A Google apresentou o Gemini 3.8 Flash, um modelo de AI focado em programação, raciocínio e realização autónoma de tarefas. O modelo consegue dividir problemas complexos em várias etapas e utilizar ferramentas de forma autónoma. Está disponível para programadores, empresas e utilizadores do Gemini. A Google lançou também o Gemini 3.8 Flash Cyber, uma versão dedicada à cibersegurança que identifica vulnerabilidades e ajuda a corrigi-las, mas está para já limitada a governos e parceiros selecionados. A Oura, fabricante de anéis inteligentes para monitorização da saúde, avançou com o processo para entrar em bolsa nos Estados Unidos. A empresa apresentou a documentação necessária junto das autoridades. A estreia acontece depois de um forte crescimento do negócio. Nos primeiros 9 meses do ano, a empresa registou 1.210 milhões de dólares em receitas, mais 74% do que no mesmo período do ano passado. O lucro líquido atingiu 60.800 milhões de dólares. A empresa afirma ter vendido 3 milhões e 600 mil anéis no último ano e tem cerca de 5 milhões de membros pagos. A Oura tinha sido avaliada em cerca de 11 mil milhões de dólares na última ronda de investimento. 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

Comeback Party Pupils. Vamos atualizar as notícias à hora certa. Edição da Elsa Casimira. Até lá, Broken Heart, junto a Booker T com J. James.

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1: Vamos às notícias, edição de Elsa Casimiro. Boa tarde.
2: Boa tarde. A decisão sobre a privatização da TAP deverá ser conhecida em meados de outubro. A garantia foi dada pelo Ministro das Infraestruturas. Segundo Miguel Pinto Luz, as propostas finais da Air France, KLM e da Lufthansa serão entregues até 30 de setembro, cabendo depois ao Governo um período de cerca de 15 dias para analisar as ofertas e escolher o futuro parceiro da companhia aérea. Nesta fase da operação, o Estado pretende vender até 49,9% do capital da TAP, mantendo uma posição maioritária de 50,1%, enquanto 5% ficam reservados aos trabalhadores. Questionado sobre os poderes que o Estado manterá após a entrada de um parceiro privado, Miguel Pinto Luz não revelou pormenores, mas assegurou que existirão mecanismos para garantir que os objetivos estratégicos da transportadora continuam salvaguardados. Depois da escolha do comprador, o processo segue para aprovação em Conselho de Ministros, que terá de validar os contratos necessários para concluir a operação. A polícia britânica libertou os 5 homens detidos no fim de semana por suspeitas de planearem um ataque à base aérea de Fairford, no Reino Unido. Saíram sob caução. Os suspeitos continuam sob investigação e têm restrições no que diz respeito às deslocações e aos contactos com terceiros. Os 5 cidadãos britânicos com idades entre os 23 e os 25 anos foram detidos no domingo após 3 carrinhas terem sido identificadas nas proximidades da base militar utilizada pelas forças norte-americanas. A polícia antiterrorista admite estar a analisar diferentes cenários, incluindo a eventual possibilidade de os suspeitos atuarem em nome de um Estado estrangeiro, embora para já não tenha sido divulgada qualquer conclusão. A imprensa britânica avançou com a hipótese de uma ligação ao Irão, mas Teherão já rejeitou qualquer envolvimento no caso. A segurança continua a ser uma das maiores vantagens competitivas de Portugal. Essa foi a mensagem deixada pelo Ministro da Economia e Coesão Territorial, Castro Almeida, durante a 8ª Cimeira do Turismo Português em Lisboa. Segundo o governante, num contexto internacional marcado por conflitos e instabilidade, a segurança tornou-se um verdadeiro ativo económico, influenciando cada vez mais a escolha dos turistas. Quem viaja não escolhe apenas um hotel ou uma praia, escolhe também a confiança e a segurança que espera encontrar num país, sublinhou. Castro Almeida destacou ainda o papel crescente da tecnologia e da inteligência artificial no setor turístico, mas lembrou que a hospitalidade, o atendimento e a capacidade de receber continuam a ser fatores que nenhuma tecnologia consegue substituir. Viajar de comboio por Portugal ficou mais simples. A partir de agora, o passe ferroviário verde pode ser utilizado também nos serviços urbanos de Lisboa e do Porto, passando a abranger praticamente toda a rede da CP Comboios de Portugal. Com esta novidade, o passe torna-se o primeiro título da história da CP válido nos comboios urbanos, regionais, interregionais e intercidades, ficando apenas de fora o serviço Alfa Pendular. O objetivo é facilitar as deslocações dos passageiros através de um único título de transporte. O passe ferroviário verde custa 20 euros por 30 dias. Existem também modalidades de 60 dias por 40 euros e 90 dias por 60 euros, tornando-se uma das opções mais económicas para quem utiliza regularmente a Ferrovia Nacional.
1: O regresso para mais uma hora, a fechar mais um painel até às 8 com Marcos Melo, começa com

Doutor Chafika. São 7h17, boa viagem de regresso. O melhor do caminho de volta é mesmo poder ouvir o que gostamos sem pressas. Estou aqui até às 8 a fazer-lhe companhia. Vamos saber como é que está o trânsito a esta hora.

Marginal ainda com fila em Algés, em direção a Cascais, na A5, sentido Lisboa-Cascais, lentidão entre o Alto Monsanto e o Estádio Nacional, sentido inverso, fila na descida do Monsanto, IC19, lentidão entre Alfragide e Queluz, segunda circular, sentido Benfica-Aeroporto, à fila das Torres Lisboa até ao Campo Grande, no sentido inverso, fila do Relógio também até ao Campo Grande, a ponto 25 de Abril, com fila de Sete Rios até à ponto, acesso da A5, continua preenchido. Boa viagem, um bom regresso na companhia de Marginal.

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0: Jungle da Marginal com Sunshine, a dar um mote para o dia de amanhã, terça-feira, até porque continuamos a ter bom tempo, apesar de uma pequena descida da temperatura, céu com algumas nuvens durante o período da manhã e pode-se também na ocorrência de períodos de chuva a partir do final da tarde, apenas no litoral alentejano. Para já, uma pequena subida da temperatura mínima no litoral oeste, quanto a máximas, 25 é a previsão para Lisboa, com 19 graus de mínima. Daqui a pouco, o trânsito.
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sempre tão bom ouvir Al Green com o mote Stay With Me By The Sea em 98.1 e em marginal.fm. Boa viagem de regresso, já a caminho das 8, faltam 21 minutos. Daqui a pouco, Avenida Marginal, mais uma edição de Luís Soleta, primeira edição desta semana. Para já, e porque já na estrada, vamos saber como é que está o trânsito. Marginal já sem filas, é uma boa notícia. Na A5 sentido a Lisboa-Cascais, lentidão ainda entre Miraflores e o Estádio Nacional, a IC19 com lentidão entre Alfragide e Queluz. Segunda circular, sentido Benfica-Aeroporto, à fila de Torres-Lisboa até ao Campo Grande. No sentido inverso, lentidão do radar até ao Campo Grande. Há um com trânsito normalizado, a ponte 25 de Abril, fila de Campolide até à ponte, acesso A5 e a Moreiras preenchidos.

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0: Otis Kane. A fechar mais um painel, tempo para a primeira avenida desta semana, logo depois God Went Crazy, Teddy Swims. Às 8, atualizamos as notícias com Elsa Casimiro. Tenha um bom final de tarde, fique bem, até amanhã.
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marca registada. No coração deste mapa sonoro destaca-se Jean-Paul Blouy Monique, músico, compositor e fundador dos Incognito. A sua abordagem musical tem sido consistente, incluindo culturas e sons diferentes na sua matriz. Este ano, Blouy prepara para 14 de outubro o seu quarto álbum solo, do qual já mostrou o single duplo lado A, Skins, Life is a Dance. Dois temas com o selo Blouy desde o primeiro beat. Skint é o disco mais pessoal na carreira já longa de Blouy. O músico que tem Parkinson gravou um álbum sobre resiliência, vulnerabilidade e o poder curativo da música. Blouy lembra que o Parkinson lhe redefiniu a vida, a criatividade e a forma de tocar guitarra. Skint não é sobre privações, é antes um álbum sobre eliminar distrações e focar no essencial,

0: Fluid volta em 2026 com o álbum Skint. Hoje na Avenida, a música título abre a semana. Funk sofisticado, uma canção sobre recomeços. Para ouvir também em podcast em marginal.fm.
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1: Boa noite. O governo prevê que a economia portuguesa cresça cerca de 2% em 2027 e aponta para um excedente orçamental entre 0,1% e 0,2% do produto interno bruto. As linhas gerais do próximo Orçamento do Estado foram apresentadas hoje aos partidos com assento parlamentar. As previsões foram reveladas pelo líder parlamentar do Chega, Pedro Pinto, após uma reunião com os ministros Joaquim Miranda Sarmento e Carlos Abreu Amorim. Apesar destes indicadores, o Chega saiu do encontro insatisfeito. O partido considera que o governo não apresentou medidas novas para ajudar as famílias e criticou a falta de abertura para reduzir o IVA dos combustíveis, baixar o IVA da restauração ou aplicar IVA zero a um cabaz de bens essenciais. Pedro Pinto classificou o documento como um orçamento zero e acusou o executivo de estar a limitar a margem para a negociação. O líder parlamentar do Chega adiantou ainda que o partido vai insistir durante as negociações na redução dos impostos sobre combustíveis e bens alimentares, bem como na descida da idade da reforma. A proposta do Orçamento do Estado para 2027 deverá dar entrada na Assembleia da República a 9 de outubro, seguindo-se depois o período de discussão e negociação parlamentar. A decisão sobre a privatização da TAP deverá ser conhecida em meados de outubro. A garantia foi dada pelo Ministro das Infraestruturas. Segundo Miguel Pinto Luz, as propostas finais da Air France KLM e da Lufthansa serão entregues até 30 de setembro, cabendo depois ao Governo um período de cerca de 15 dias para analisar as ofertas e escolher o futuro parceiro da companhia aérea. Nesta fase da operação, o Estado pretende vender até 49,9% do capital da TAP, mantendo uma posição maioritária de 50,1%, enquanto 5% ficam reservados aos trabalhadores. Questionado sobre os poderes que o Estado manterá após a entrada de um parceiro privado, Miguel Pinto Luz não revelou pormenores, mas assegurou que existirão mecanismos para garantir que os objetivos estratégicos da transportadora continuam salvaguardados. Depois da escolha do comprador, o processo segue para aprovação em Conselho de Ministros, que terá de validar os contratos necessários para concluir a operação. O Presidente da República, António José Seguro, defendeu hoje que o crescimento do turismo deve beneficiar todo o país e não apenas os destinos mais procurados, apelando a uma maior aposta na coesão territorial. No encerramento da 8ª Cimeira do Turismo Português, o chefe de Estado sublinhou que o turismo tem de fazer parte de uma estratégia de desenvolvimento equilibrado, capaz de gerar emprego, atrair população para o interior e valorizar os recursos de cada região. António José Seguro alertou ainda para desafios como a habitação, a mobilidade, o ambiente e a qualidade da experiência turística, defendendo respostas concretas para garantir um crescimento sustentável do setor. O presidente lembrou também que o contexto internacional continua marcado por conflitos, instabilidade económica e flutuações nos mercados, fatores que podem influenciar o comportamento dos turistas e das empresas. A polícia britânica libertou os 5 homens detidos no fim de semana por suspeitas de planearem um ataque à base aérea de Fairford, no Reino Unido. Saíram sob caução, com restrições no que diz respeito às deslocações e aos contactos com terceiros. A polícia diz que os suspeitos continuam sob investigação. Os 5 cidadãos britânicos, com idades entre os 23 e os 25 anos, foram detidos no domingo após 3 carrinhas terem sido identificadas nas proximidades da base militar utilizada pelas forças norte-americanas. A polícia antiterrorista admite estar a analisar diferentes cenários, incluindo a eventual possibilidade de os suspeitos atuarem em nome de um Estado estrangeiro, embora para já não tenha sido divulgada qualquer conclusão.

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1: Em outubro, o palco do CCB transforma-se numa espécie de laboratório sobre o mundo em que vivemos. Chama-se Laissez-faire e é o novo espetáculo de Os Possessos, companhia dirigida por João Pedro Mamet. A expressão francesa significa, literalmente, deixa fazer e ficou associada à ideia de deixar o mercado funcionar livremente com o mínimo de intervenção. É precisamente a partir daí que nasce o espetáculo, uma reflexão com muito humor e ironia sobre trabalho, dinheiro, produtividade e a forma como organizamos a nossa vida à volta da economia. Laissez-faire apresenta-se no Centro Cultural de Belém nos dias 9, 10 e 11 de outubro. Uma peça para rir, pensar e provavelmente sair do teatro a discutir. Mais uma sugestão. Dolce Far Niente.
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ver com o outono. O nosso destaque é Bonobo, um nome importante da música eletrónica dos últimos 25 anos. O inglês editou a 11 de setembro o álbum Distance in Static, do qual faz parte Always on Your Side, com a voz superior de Joy Crooks. Bonobo é Simon Green. As suas primeiras edições datam de 1999. Começou num território mais ligado à eletrónica, ao downtempo e ao trip-hop, mas de forma gradual foi juntando jazz, soul, funk e até house music. A sua nova e muito esperada aventura sónica está em escuta cuidada aqui na Marginal. Em Test Drive temos Always On Your Side, Bonobo com Joy Crooks.

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1: Um novo estudo sugere que certas ondas cerebrais produzidas durante o sono profundo podem ajudar a proteger contra a progressão da doença de Alzheimer. Investigadores da Universidade Concórdia, no Canadá, acompanharam durante 3 anos 60 pessoas com Alzheimer ligeiro a moderado. Verificaram que níveis elevados de orexina, uma substância do cérebro ligada à vigília, ao sono e ao apetite, estavam associados a maior declínio da memória e do pensamento, além de mais sinais de inflamação e neurodegeneração. Mas este efeito parecia ser menor nas pessoas que apresentavam ondas cerebrais mais fortes durante o sono, sobretudo os chamados fusos do sono e oscilações lentas associados à consolidação e preservação da memória. Os investigadores acreditam que esta atividade cerebral pode dar alguma resistência aos efeitos negativos da orexina. O estudo, publicado na revista Neurology, sugere que analisar estas ondas cerebrais e os níveis de orexina poderá ajudar a acompanhar a evolução do Alzheimer e, no futuro, a identificar tratamentos mais adequados.
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1: Começamos sempre a semana com música nova. O luso-sueco Carl Carlson, teclista e vocalista dos Zanibar Aliens, acabou de lançar mais uma boa canção a solo. E ouve-se tão bem este single, a que deu o nome Rápido. Para ouvir já!

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Músico, compositor e fundador do Zigognito, a sua abordagem musical tem sido consistente, incluindo culturas e sons diferentes na sua matriz. Este ano, Bluey prepara para 14 de outubro o seu quarto álbum solo, do qual já mostrou o single duplo lado A, Skins, Life is a Dance. Dois temas com o selo Bluey desde o primeiro beat. Skint é o disco mais pessoal na carreira já longa de Bluey. O músico que tem Parkinson gravou um álbum sobre resiliência, vulnerabilidade e o poder curativo da música. Bluey lembra que o Parkinson lhe redefiniu a vida, a criatividade e a forma de tocar guitarra. Skint não é sobre privações, é antes um álbum sobre eliminar distrações e focar no essencial, realidade.

0: Blue de volta em 2026 com o álbum Skint, hoje na Avenida. Música título Abre a Semana. Funk sofisticado, uma canção sobre recomeços. Para ouvir também em podcast em marginal.fm.
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